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primeiro de maio, dia do trabalhador. Tamo aqui trabalhando, sabe como é, né, meu filho? Vamos nessa! Aqui é Rodrigo Campos que tá falando dentro do seu radinho. Vamos lá que eu vou fazer companhia no feriadão, hein? Tá começando o nosso Top

0: Vegana Castela, gente.
1: Eu tô sendo solteiro
0: e olha que eu tô só começando. Pra abrir os trabalhos, dona.

focado totalmente em sua carreira e nos projetos musicais, né? Ele comentou que apesar de estar sozinho, agora não fecha as portas para o amor. Estar sozinho não vai fechar as portas para o amor, gente. Ele tá na pista. E tem mais, só que ele tem planos de construir um relacionamento sólido no futuro, né? Quando o momento certo chegar. O artista deixou claro que a prioridade atual é a sua agenda de shows e o lançamento de novas músicas que estão sendo preparadas com muito carinho para os fãs. Aí você gosta, né?

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2: Um juiz dos Estados Unidos validou a ordem executiva assinada pelo presidente Donald Trump, que endurece as regras para a votação pelo correio no país. A decisão foi tomada após o Partido Democrata tentar barrar a medida na justiça, alegando que a nova regra poderia prejudicar milhões de eleitores e ferir a autonomia dos Estados Unidos na organização das eleições. O decreto determina que o governo crie uma lista de cidadãos elegíveis para votar e que os estados mantenham registros eleitorais por 5 anos. O juiz Cal Nichols entendeu que o processo ainda é prematuro, já que as novas regras ainda não foram implementadas pelo governo. A medida acontece para a disputa política para eleições de meio de mandato nos Estados Unidos, marcadas para novembro.
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Five, Lizardes, Priceless. Gente, a parceria explosiva entre Glória Groove, Anitta e Valesca Popozuda, com a música Proibidona, tá dominando as plataformas de streaming. O hit celebra a força e a união de três gerações fortes da música pop que sabem exatamente como fazer todo mundo dançar. A faixa traz uma energia lá no alto e uma letra que exalta a liberdade e o poder feminino.

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9: 10:05.

chegando com esse programa, que é uma delícia, é um doce, trazendo o melhor do pop pra você. Hoje a gente também, além de curtir muita música, vai falar de BTS, vai falar de Jonas Brothers. E pra começar, tem o soul da Gracie Abrams, That's So True.

aqui no Milkshake. E vamos falar de K-pop, vamos falar de BTS. Eles, né, os meninos do BTS se uniram aí a bolacha Oreo para o lançamento de uma edição limitada de biscoitos que traz o sabor de uma tradicional panqueca coreana recheada com açúcar mascavo, que é muito popular nos mercados de rua da Coreia do Sul. Além do recheio, a bolacha na cor roxa é uma homenagem direta à cor oficial do Fandom Army, o maior do BTS, né? Então são os fãs de BTS. E a gente ouve isso por aqui com Swin.

Now or Never, Pitbull e Bon Jovi. Esse é o Milkshake. Muita música ainda pra rolar. Eu vou pro intervalo rapidinho, mas já já a gente também vai contar mais sobre o lançamento aí do podcast dos Jonas Brothers. Não sai daí. 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
4: O Campeonato Brasileiro Feminino entrou em pausa para a data FIFA e para a disputa da Copa do Mundo Masculina, mas a primeira parte da competição já deixou um recado bem claro. O futebol paulista está dominando a temporada. Após 12 rodadas, os 4 primeiros colocados são de São Paulo. O Corinthians lidera com 28 pontos, seguido por Palmeiras com 27, São Paulo com 26 e Ferroviária com 22. Na sequência do G8, ainda aparecem Flamengo, Bahia, Cruzeiro e Internacional, todos na briga pelas vagas nas quartas de final. O Corinthians também tem o melhor ataque da competição, com 31 gols marcados. Já a melhor defesa é a do São Paulo, que sofreu apenas 8 gols até agora. Na parte de baixo da tabela, o Vitória vive situação delicada. O time baiano é o único que ainda não venceu no campeonato e segura a lanterna com apenas 3 pontos. Agora, o Brasileirão Feminino volta somente no dia 24 de julho, depois da parada para os amistosos da seleção feminina e para a Copa do Mundo.
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9: 10:35.

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1: 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Tô de volta com o Milkshake. Um ótimo fim de semana pra você. Seja bem-vindo aqui no nosso doçura, que é o Milkshake. E a gente ouve Lala Young com Messi.

podcast exclusivo que vai mostrar todos os bastidores mais secretos e detalhes inéditos da sua longa carreira na música. Os irmãos Nick, Joey e Kevin prometem relembrar os grandes sucessos, desabafar sobre os desafios da convivência em família na estrada e também revelar histórias aí, ó, nunca contadas antes sobre o período em que eles ficaram separados e também sobre a grande volta do trio que fez o maior sucesso aqui no Brasil esse mês, né? E a gente continua aqui agora ao som de Sabrina Carpenter com Man Child.

fechar aqui o milkshake de hoje. Valeu pela sua companhia, um excelente fim de semana. Eu sou a Flávia Becker, tô indo nessa, mas continua na nossa programação que ela tá incrível pra você. 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
6: O Tribunal de Contas da União fez um alerta ao governo federal sobre o empréstimo de 12 bilhões de reais contratado pelos Correios com garantia da União. Segundo o relatório dos auditores, o Tesouro Nacional não fez análises suficientes sobre a capacidade da estatal pagar a dívida. Os técnicos do TCU afirmam que o processo não teve avaliações independentes e nem estudos robustos sobre o risco fiscal assumido pelo governo. Os Correios enfrentam uma grave crise financeira. Somente em 2025, a estatal registrou prejuízos de 8 bilhões e meio de reais e acumula 14 trimestres seguidos no vermelho. O relatório também aponta que a demora do governo em adotar medidas para conter a crise agravou a situação e aumentou o risco de prejuízo para os cofres públicos.
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11: 11:01 Metropolitana.
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0: 11:34.
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0: 6:52.
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0: 1:36.
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1: Aqui na Metropolitana, nosso Cebolão tá marcando 5 horas em ponto. Bom dia. Bom dia, hoje é sábado, dia 30 de maio, ano 2026. Tô chegando, né? Aí nas ondas do seu rádio, você que acompanha a gente também pela internet em qualquer parte desse mundão de meu Deus. Muito bom dia! Bom dia, amigo trabalhador, amiga trabalhadora. Bom dia, bom dia. Que o seu sábado seja bastante produtivo. Bom dia para você também, que hoje fica de boa em casa, né? Mas acorda cedo, já liga o rádio aqui na 92.5, já sintoniza a gente pela internet também. Tudo de bom, viu? Grande abraço aí. Parabéns a você que hoje faz aniversário, dia 30 de maio. Felicidade, sorria, hoje é o seu dia. Que Deus abençoe, né? A todos os aniversariantes, a todos os trabalhadores, a todos os ouvintes da Metropolitana, toda a sua família, né? Por aqui, vamos tocar muita moda boa sertaneja, dicas e economia. Vamos juntos até às 8 horas.
2: Bom dia, amigo.
1: Eu falo aqui do estúdio da Metropolitana, na Rua Paraná, em Cruzeiro do Oeste. E você aí, onde está, né? Ah, você está aí na sua cidade, na sua casa, no seu carro, no seu caminhão, no seu ônibus, viu? É, acompanhando aqui a Metropolitana, já tá no trabalho, tudo de bom aí, um grande abraço, que o seu sábado seja maravilhoso, o seu final de semana também, né? Quem tem o prazer de cumprimentar esse amigo de todos, Luiz Gimenez. Vamos por aqui com o nosso Amanhecer Sertanejo, o nosso 44-2020-9200, tá aí à sua disposição para você participar aqui comigo. Pode mandar o seu bom dia, a sua mensagem, pode programar a sua moda boa sertaneja, tendo aqui, a gente já sapeca já. É, pincha pra você aí, viu? É, e você que vai mandar áudio, procure então mandar aquele áudio curtinho, com no máximo 30 segundos, pra ficar bem bonito aí no seu rádio, tá bom? Então tá aí. 5 horas, 2 minutos, a hora certa. Hoje, vamos ver aqui, hoje é sábado. Hoje, ó. Hoje é dia. Vamos ver do que aqui, ó. Hoje sábado. Hoje é dia do decorador, hoje também é dia do geólogo, né? Dia do geólogo. Hoje é dia de Santa Joana d'Arc, né? Sabadão, dia 29, hoje é dia de Santa Joana d'Arc. Então tá aí, ó. 5 horas 3 minutos, daqui a pouco a gente fala a previsão do tempo, viu? Daqui a pouquinho a previsão do tempo aqui da nossa programação. No Amanhecer Sertanejo está ouvindo a gente a Maria Longeni Alves, a Nenê em Cruzeiro do Oeste, o Milton em Nova Olímpia, o João no Jardim Brasil, meu amigo Valdir Grifa em Nova Olímpia, o Pedro lá de Tupéva, o Pedro de Maria Helena. Ô Pedro, já descolou a capinha do zóio mais cedo hoje, hein? Abraço, Pedro, lá em Maria Helena. Daqui a pouco já vamos ver também a participação dele aqui no programa, né? O Amanhecer Sertanejo. 5 horas 3 minutos, né? 5:03, eu vou começar o programa com o trio Parada Dura. Eu, a música A Estátua, né? Eu acho que você não conhece essa moda, A Estátua. E aí na sequência, não, vou tocar essa estátua segunda, vou começar o programa atendendo a Nenê, né? Com a moda do Lourenço Dorival. Depois tem A Estátua e o Valdir Grifo lá de Nova Olímpia, ele tá pedindo aqui a moda, vamos ver qual moda ele tá pedindo. Ah, é o Grileiro de Terra com Porto Rico e Beira Mar. Olha, Porto Rico e Beira Mar, viu? Já sai aí, valeu meu amigo Valdir. Abraço, hein? Tá mandando pro Bueno Antônio, lá em Maria Helena, manda pro Samuel, né? E a todos os ouvintes de São Paulo e também da região que estão na escuta já nesta manhã de sabadão, acompanhando aqui a Metropolitana. Beleza, hein? Valeu, Valdir, tudo de bom, bom final de semana aí, pessoal, em Nova Olímpia. É um grande abraço para todos vocês aí também, lá de Maria Helena. Vou falar com a Nenê então, vamos ver a moda que a Nenê tá programando aqui. Bom dia, Nenê.
3: 954, operando. Oi, Luiz, bom dia. Luiz, eu queria aquela música A Mulher do Mistério. Oferecer pra Neninha, pro João Carlos Vera Lúcia.
1: Certo.
3: Pro Cid e a Clarice, pra Bete, pro Nelson, pro Valmir, pro Damião, pro Tidão, pro Ailton, pro Eduardo, enfim, pra todos, meu gente.
1: Beleza, então. Combina.
3: Falou, Luiz, tchau.
1: Falou, tchau. Bom fim de semana, viu, Nenê? Obrigadão pela sintonia. 5:05 agora.
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0: boa, né? Ah, valeu, Valdir. Essa é a dupla Porto Rico e Beira Mar, Grileiro de Terra. Você acompanhou aqui comigo no Amanhecer Sertanejo, hein? Olha a hora, 5:15, marcando aqui o nosso cebolão. Vamos dar uma passada na previsão do tempo, hein?
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0: É, vamos buscar aqui a previsão do tempo pro final de semana, né? Fim de mês, início também, né? Do mês de junho. Olha, hoje, né? Tinha uma previsão de chuva, mas acho que a chuva adiantou, né? Ela choveu por cá ontem à noite, aquela chuvinha leve, tranquila. Pode ocorrer ainda uma pancadinha de chuva isolada na parte da manhã, né? Mas só. E o período é de lua crescente, o sol nasce às 7:05, vai se pôr às 17:53, temperatura entre 16 e 25 graus, tá? Para hoje, umidade do ar em 95%, vento soprando de mansinho, 5 por hora. Amanhã, domingo, né? Último dia do mês de maio, temperatura fica entre 15 e 25 graus, tem uma possibilidade de chuvisco à tarde, tá? Para amanhã, domingo, temperatura entre 15 e 25 graus. Para iniciar o mês de junho, né? Segunda-feira, dia primeiro, tem possibilidade de chuva? Tem, né? Bem pouquinho também. Um chuvisco à tarde, né? Um chuvisco à tarde. Possibilidade, viu? Lembrando que é previsão e não precisão. A temperatura para segunda, início de junho, é entre 16 e 23 graus, viu? Vai estar aquele friozinho o dia todo, tá bom? Então tá aí esta previsão, né? Para o final de semana, para o início também. É fim de mês de maio e início de junho. 5:17, a hora certa aqui no Prim Prim da Viola e no Toque da Gaita. O Amanhecer Sertanejo. Bom dia lá pro Rock. Alô, Rock. O Rock tá ouvindo a gente lá no Santa Olga. Um abraço, viu, Rock? Tá pedindo aqui a moda com o saudoso Teixeirinho. Desafio do Arremate. Vamos tocar pra ele. Essa é do tempo do Carmanguia, né? Hã? Barbaridade. Um abraço, hein? O Rock, a dona Valdeci, os amigos lá no bairro Santa Olga, tenho aí um ótimo final de semana para todos vocês aí, que Deus abençoe. A Maria lá do Genial está pedindo qual moda? Ela está pedindo Lição de Moral, Teodoro e Sampaio. Vamos tocar também logo na sequência. Falou, Maria? Abraço, mandando aqui para mim, para a família. A gente agradece, viu, Maria? Tudo de bom aí para você também. Um bom final de semana, que Deus abençoe, viu? Toda a família aí. Vamos falar também com o João, lá do Jardim Brasil. Alô, João, bom dia.
2: Ô, Luiz Mendes, bom dia. Aqui é o João do Jardim Brasil. Ô, Luiz Mendes, toca aí pra mim hoje com o Rick Renner. Casa de Caboclo.
0: Casa, tá? De Caboclo. Beleza.
2: Uma ótima. Um ótimo sábado e um bom fim de semana.
0: Obrigado,
2: pra nós todos, tá?
0: Valeu. Valeu, João, e a família do Jardim Brasil, Cruzeiro do Oeste. O Milton de Nova Olímpia, daqui a pouco atendo você aí, viu? Abraço. Cido lá no Jardim Brasil também tá antenado. Tudo de bom, hein? Obrigado pela sintonia. Quem já tá mandando um bom dia aqui também é o Júlio. Um abraço, Júlio. Tá bom, Júlio? Né? O Júlio vigia. Um abraço, Júlio. Bom dia, bom dia. Tudo de bom, hein? Brigadão pela sintonia aqui na programação Amanhecer Sertanejo. Olha a hora certa, viu? Hora certa, 5:19, aqui na nossa programação, hein? 5:19.
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3: Desafio do Arremate, topa, Maria Terezinha.
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0: Você ouviu aí a casa de caboclo, teve também lição de moral, né? E desafio do arremate com Teixeirinha e Mary Terezinha, atendendo participações aqui comigo no Amanhecer Sertanejo desse sabadão. Ó, já é 5:29, viu? Hora certa, 5:29. Eu vou com o giro comercial rapidão e na volta tem mais moda boa, atendendo mais participações aqui no nosso zap 2020-9200. Já vamos dar mais uma pincelada aí, viu? Bom dia. 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
12: 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Isso mesmo. Muito bem, olha a hora, hein? Olha a hora. Agora 5:34. Bom dia.
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12: Muito bom dia para você que tá ligadão, você que já descolou a capinha dos olhos, né? Ah, ligou na Metropolitana. Muito bom dia. Um bom final de semana para você, sabadão, né? Tô aqui no estúdio da Metropolitana, levando até você o Amanhecer Sertanejo com muito carinho, com muito prazer. É um programa simplesinho, mas feito de todo o coração para você, ouvinte Metropolitana, viu? Isso aí, ó. Alô, velho Coxa, bom dia. Oi, velho Coxa. Velho Coxa foi o ganhador da torta, né? Que sorteamos aí ontem à tarde. Ele tá no trabalho, tá, diz que é fim de expediente, né? Lá da usina. Ô, velho Coxa, abraço, amigo, né? Viu, por gentileza, toca aí, ó, né? A música Velha Porteira, vamos tocar agora, então, Velha Porteira lá pro velho Coxa, né? Valeu, hein? Tudo de bom, bom final de semana, bom descanso aí, né? E bom retorno pra Cruzeiro do Oeste, valeu? É o Lindomar, o popular Velho Coxa, brigadão pela sintonia com a gente. 5:36, a hora certa. Na sequência, eu vou atender o Pedro. Alô, Pedro, vou atender 2 Pedro aqui, né? Hã? 2 Pedro. O Pedro lá de Maria Helena, ele tá pedindo a música, qual que ele tá pedindo? Vamos ver o áudio dele, né? Fala aí, Pedro, bom dia.
15: Olá, seu Luiz, muito bom dia, tudo bem com o senhor aí na Rádio Metropolitana?
12: Graças a Deus,
15: espero,
12: né?
15: Que sim, aqui é o Pedro, aqui de Maria Helena. Gostaria de ouvir uma música aí do Lourenço Orival, a música Como Eu Chorei.
12: Eita!
15: Vai pra todo o pessoal aí que tá ligado, amigos, familiares. Felicidade pra todos os corintianos aí, palmeirense roxo. Tá ótima manhã de sabadão aí, ótimo final de semana.
12: Obrigado.
15: Fica com Deus,
12: amém.
15: Tá? Tchau, tchau.
12: Tchau. Falou.
15: Baixa agulha com a moda boa.
12: Opa, moda boa, já sai aí. Valeu, Pedro. E o Pedro lá de Itupeva, no Estadão de São Paulo, tá pedindo as andorinhas, né? Pra todos os parentes e amigos do Paraná e de São Paulo. Valeu, Pedro. Tudo de mão. Obrigadão pela sintonia aqui na nossa programação, viu? É agora 6 horas. 6 não. Ih, rapaz, que susto, hein? 5:36, a hora certa aqui na nossa programação, viu? 6:36, rapaz.
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12: Então, baixa agulha, que a moda é boa. Velha Porteira, vou tocar com Chico Rei Paraná.

Fluminense, Lonival, como eu chorei, atendendo participação aqui, né? Teve também as andorinhas e ainda Velha Porteira aqui na nossa programação. Agora 13 para as 6, a hora certa, viu? 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
0: É, aqui na Metropolitana, o seu Amanhecer Sertanejo, eu, Luiz Gimenez, e você coladinho numa só sintonia, né? Ah, abraço lá. Ô Milton, daqui a pouco atendo sua participação, viu? Ei, Mirta, guarda aí. Alô, meu amigo, um abraço lá pro Alípio. Alípio, bom dia, Santista, na Vila Rural, Cruzeiro do Oeste, o Alípio, a Cleonice, na sintonia. Bom final de semana aí, viu? Paz e bem. Programação inteira dedicada. Aparecido Mariano, lá em Pardinho. Singela Morada, vamos tocar. Pedro Ornelas e Campos Salles, né? Vamos tocar pra ele. Um abraço, o Aparecido Mariano, lá em Pardinho, pra ele, pra família. Manda a todos que estão ligados aqui na programação Amanhecer o Sertanejo. Valeu, hein? Bom fim de semana. Tudo de mão. Obrigadão pela sintonia. Alô, Samuel em São Paulo, capital. Bom dia, Samuel. Pedindo a moda, quem será? Léo Canhoto e Robertinho. Vamos dar uma cavucada aqui, ver se tem, né? Valeu, Samuel, lá no Butantã, em São Paulo, capital. Dedicando aos velhos amigos, né? E a todos os ouvintes. Forte abraço. Obrigado. Valeu, Samuel. Obrigadão pela sintonia. Nicola, bom dia em Nova Olímpia. Valeu, Nicola, bom sábado, hein? Tá na lida no trabalho. Obrigadão pela sintonia. Maria, no centro de Cruzeiro do Oeste. Bom dia, Maria. Abraço, hein? Paz e bem. Obrigado pela sintonia também ao Amanhecer do Sertanejo. Alô, Cido, lá no Jardim Brasil, a mudança. Vamos tocar também, né? Mandando lá pra Nenê, pro Damião, pro vizinho Ari, pra todos os ouvintes. Valeu, hein? Valeu, Ari. O Cido, melhor, né? Obrigado pela participação, pela sintonia aqui com a gente, viu? Tudo de bom, amigo, tudo de bom. Pessoal no Jardim Brasil, em Cruzeiro do Oeste. Olha a hora certa por aqui, 10:56 agora, viu? 10:06 a hora certa. Baixa a agulha, que a moda é boa. É o Campos Salles, Pedro Ornelas com Singela Morada.

É, você ouviu aí Mudança, Chico Amado e Xodó, né? Também o Léo Canhoto e Robertinho veio aí com Quem Será, atendendo participações aqui comigo, o Amanhecer Sertanejo. 6:02, né? A hora certa aqui na nossa programação. Eu vou com o nosso intervalinho comercial rapidão e na volta tem mais moda boa, viu? É, aqui na nossa programação Amanhecer Sertanejo, fica ligado aqui comigo, sabadão, né? É, 6:02, fica ligado aí que eu volto na sequência.

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4: Olha a hora, olha a hora, 6:09. 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
4: Bom dia. Ah, bom dia! Que bom que você tá aí ligadão com a gente nesta manhã de sabadão, né? Ah, já descolou a capinha dos olhos, tá na sintonia 92.5. Alô, Chicão, bom dia! Alô, tio Tonho, bom dia! Tudo bem? É, abraço. Alô, Cidão, né? O Cido e a dona Irene, centro de Cruzeiro do Oeste. É tempo que não mandava um bom dia pra nós aqui, né? Ô, barbaridade. Sabadão, hein? Obrigado, Cido, obrigado, dona Irene, no centro de Cruzeiro do Oeste. Alô, meu amigo Miguel. Ô, Miguel, bom dia, Miguel. Lá na rua Rainha do Céu, Miguel, a esposa dona Lucinda. Bom dia, bom fim de semana pra vocês, paz e bem, hein? Obrigado pela sintonia, sempre antenado com a gente nesse horário, né? Tudo de bom aí, viu? Grande abraço, manda alô também pro meu amigo gentil Genaro. Ô Genaro, bom dia Genaro, né? Cruzeiro do Oeste também antenado, tudo de bom, hein? Brigadão pela sintonia. Alô Ana Cláudia, bom dia, tudo bem? Ana Cláudia, colaboradora lá da Movari, né? Pedindo a música Sementinha, vamos tocar agora, Sementinha, para todos que curte, né? E para os pais, a Sandra e o Dete lá do bairro São José e a todos que estão ligadinho na Metropolitana, né? Toda a família, para os colegas lá de trabalho, lá da Movari, né? Um abraço, Ana Cláudia, tudo de bom, bom final de semana aí pra você, pra toda a família, né? Isso aí, obrigado pela sintonia aqui na nossa programação. Ô Milton lá de Nova Olímpia, ô Milton, bom dia, ele mandou áudio, vamos ver o áudio do Milton aqui, ó. Fala, Milton. Fala.
16: Bom dia, Luiz, mano. Bom dia. É o Milton aqui de Nova Olímpia.
4: Maravilha.
16: Manda pra minha moda aí, fivela com fivela.
4: Fivela com
16: ofereço
4: fivela.
16: Ofereço pro meu irmão Zé Roberto, ofereço pro povo da terceira idade aqui de Nova Olímpia. Todos os ouvintes de Nova Olímpia, todos os ouvintes de Cruzeiro do Oeste, para todos vocês da rádio, para você e sua família. Tchau, valeu, fica tchau. Com Deus, tudo de bom.
4: Amém, nós todos, né? Falou, tudo de bom, já vai a fivela aí, viu? Alô, Verônica de Loanda, para o esposo Kleber Rodrigues, cantando amor do mundo. Alô, Loanda, um abraço, Verônica, bom dia. Obrigado pela sintonia com a gente, hein? Alô, bom dia.
17: Bom dia, meu Gemelho, bom dia a toda a Rádio Metropolitana, Marcão Fernandino, trabalhar, Marcão, né? Deus abençoe a todos. Hein? Padre Lourenço, Lourival, menina da aldeia, preço para todos os ouvintes, Deus abençoe.
4: Beleza, abraço, tudo de bom, viu? Ô Marcão, Marcão é feirante lá de São Paulo, rapaz, vai espalhar o som da Metropolitana pela feira lá de São Paulo, né? Maravilha, tudo de bom aí. Meu amigo Silvestre, bom dia, em Cruzeiro do Oeste, manda aqui, bom dia, tudo certo? Opa, tudo certo, melhor ainda, né? Com você na sintonia do programa, tá tomando lá um chimarrão, ouvindo aqui a Metropolitana, seu ouvinte todos os dias, um abraço pro Silvestre, pra família, bom fim de semana, hein? Deus abençoe, daqui a pouquinho pra Lida, né? Isso aí, meu amigo, obrigado pela sintonia com a gente. Alô, meu amigo Dinho, bom dia, tudo bem? Em Tuneiras do Oeste, né? Passando para desejar um ótimo dia a todos, partindo para o Moarama, abraços, valeu Dinho e Miranda, indo para o Moarama, bom trabalho, bom final de semana também, brigadão pela sintonia com a gente, valeu Dinho, Deus abençoe. Ô, Sidney, bom dia, daqui a pouco, ele tá pedindo um baitaca, já mando pra você, viu? Alô, Fei, da Estrada Rio Lama, tá participando também, o Fei tá pedindo aqui, ó, caramba, que baile bom, daqui a pouquinho vamos arrastar o pé, viu? Abraço aí. Alô, Bete, alô, Nelson, bom dia, Cruzeiro do Oeste, manda aqui, ó, manda, bom dia, né? Manda um alô, pra quem aqui? Pra Bia, da Guilherme Rigolon. Alô, Bia, lá da Avenida Guilherme Rigolon, né? Ontem ela viu você passar na rua, né? E pediu para mim, né, mandar um alô. Ah, então tá bom, um abraço então pra Bia, lá da Avenida Guilherme Regolão, ali pertinho do Posto Colonial, né? É isso? Ah, beleza. Pedindo o Daniel, daqui a pouquinho a gente manda então o Daniel aí, beleza? Abraço e manda também pra Nenê, pro Damião, né? E todo o povo que gosta de acordar cedo, isso aí, ó, tudo de bom pra vocês aí então, abraço, viu? Obrigadão pela sintonia na nossa programação Amanhecer Sertanejo. Alô, gordo, bom dia, gordo, lá de São Bernardo do Campo, também na sintonia do programa, abraço, gordo, tudo de bom, meu amigo? Obrigadão pela sintonia, mandando aí pro Cido, pra Amanda Clarice, lá no Jardim Brasil, hein? Alô, Clarice, alô, Cido, abraço, hein? Abraço do gordo. O gordo lá de São Bernardo do Campo, tá antenado com a gente, né? Pela internet aí. Valeu, gordo, tudo de bom, amigo. Um bom final de semana aí pra você, viu? Grande abraço, obrigado pela sintonia aqui da nossa programação. Vamos trazer moda então? Ah, sementinha, né? Sementinha, pra atender a participação aí da Ana Cláudia, mandar também lá pro Miguel, viu? Ô, Miguel, bom sábado, bom final de semana, obrigadão pela sintonia aqui na nossa programação, viu? Olha a hora, 6:14.
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É agora 6h22, a hora certa aqui na programação. Você ouviu aí Fivela com Fivela, também Sementinha aqui na nossa programação, viu? É, 6h22, a hora certa. Bom dia para você que tá ligado aqui com a gente. Metropolitana. É o amanhecer sertanejo, hein? Alô, alô, meu amigo Abraão. É, Abraão em Moarama. Antenado aqui com a gente, tá pedindo que dure para sempre João Paulo e Daniel. Vamos tocar agora, viu? Abraço, amigo. Mandando a todos que estão na sintonia do programa, forte abraço. Bom final de semana. Abraão Rodrigues de Moarama, seu parmeirense. Brigadão pela sintonia aqui na programação. Na sequência, eu vou atender também o Sidney. Alô, Sidney, lá do Jaracatiá. Toca aí Fundo da Grota. Vamos tocar o Baitaca, né? Aqui na programação. Eu, tudo de bom e bom fim de semana. O Fei na Estrada Rio Lama. Ah, bom dia, Luiz. Toca aí, caramba, que baile bom pra animar um sabadão. Ah, vamos arrastar o pé então, já já, viu? Aqui na programação. Valeu, Fei. Obrigado, hein, pela sintonia aqui na nossa programação. Tudo de bom e um bom final de semana. Tá na lida aí, né? Isso, na primeira etapa, na arranca do creme. E na primeira etapa, na ordenha do gado, lá na estrada Rio Lama. Agora 6h23. 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Canta aí, João Paulo e Daniel.

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0: fundo de grota, você ouviu aí Baitaca, esse esticando o fole da gaita aqui do Amanhecer Sertanejo. Teve também o João Paulo Daniel, que dure para sempre, atendendo participação aqui comigo. Bom dia! Ah, bom dia, bom sábado, bom final de semana. Você que tá na sintonia com a gente nesta manhã, preparando aquele cafezinho bom, já vai pro trabalho, aí bom trabalho, viu? Ótimo sábado. Ainda falta, eu anunciei a música do Terceira Dimensão, caramba, que baile bom. Eu vou com o giro comercial e na volta a gente vai de baile bom, meu, atendendo participação. E é claro, dá mais uma pincelada aqui no nosso zap, o nosso 2020-9200. Fica ligado, viu? 6:32, volto já já. 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
0: Olha a hora certa por aqui, o nosso Cebolão marcando 6:39.
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0: Ligou, ficou. Vem comigo.
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0: Até às 8, né? Você fazendo companhia aqui na 92.5 Metropolitana. É Amanhecer Sertanejo, que bom, né? Sabadão, beleza. Abraço lá pra Aparecida. Alô, Aparecida, lá no distrito de São Silvestre. Bom dia, Aparecida. Tudo de bom, hein? Obrigadão pela sintonia. Alô, Alexandre Teixeira. Bom dia, Alexandre. Também tá antenado aqui na programação, né? Bom final de semana, viu? Deus abençoe. Obrigado pela sintonia. Meu amigo Zocas, Cruzeiro do Oeste. Bom dia, Zocas. Mandando para todos que estão na escuta da programação aqui, Amanhecer Sertanejo da Metropolitana. Valeu, Zocas. Paz e bem, meu amigo. Obrigado, hein, pela sintonia com a gente. Ah, quem mais aqui? Alô, Beth. Alô, Nelson. A Beth tá pedindo aqui a música Para Ser Feliz do Daniel. A moda é boa, hein? Hã? Para Ser Feliz do Daniel. Vamos tocar lá para ela. É, para Beth, para o Nelson. E mandando lá para dona Bia. Alô, Bia. Bia lá da, em Cruzeiro do Oeste, da Avenida Guilherme Regulares, que gosta da moda Fundo da Grota. Então, ouviu aí a moda, né, dona Bia? Abraço, hein? Já tomou um cafezinho? Obrigado pela sintonia com a gente, viu? Tudo de bom. Valeu, Beth, valeu, Nelson, bom final de semana. O Nelson daqui a pouquinho vai lá pro posto colonial, né? Isso, no trabalho, na lida. A Beth, ela dá do posto de saúde do Jardim Cruzeiro, mas hoje os afazeres é em casa, né? É, bom trabalho, então, bom final de semana para todos vocês aí. Alô, alô, Carlão. Carlão mandou áudio. Vamos ver aqui o áudio do Carlão. Bom dia, Carlão. Fala aí, meu camarada.
17: Fala, Gimeno. Bom dia, beleza?
0: Bom dia, beleza, paz. Filho.
17: Ô, Gimeno, gostaria, hein, que você tocasse pra nós hoje, Mulher Chorona.
0: Mulher Chorona, rapaz.
17: Oferecer pra todos que estão na audiência do seu programa aí.
0: Beleza.
17: De A, Z e de 0 a 100, pra não esquecer de ninguém.
0: Certo.
17: A turma do Pega do Leite, da mandioca, o Água em geral e a todos que estão na audiência.
0: Só na lida, aí, né? Bom fim de
17: que
0: semana.
17: Que Deus abençoe então o seu dia, o nosso dia. Bom, amém, final de semana para todos os amigos da madrugadeira aí.
0: Valeu.
17: Que Deus te abençoe sempre.
0: Falou.
17: Tamo junto.
0: Um abraço, Carlão. Carlão lá da Três Irmãos, né? É, a ele e a família, um bom final de semana. O pessoal do Três Irmãos, também da Água do Palmito, né? Isso aí, ó. Pessoal lá de Nova Olímpia, de São Silvestre, obrigado pela sintonia aqui da nossa programação. 6:41 então.
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0: Para ser feliz, o que é preciso para ser feliz, né? Daniel, conta aí. É, na sequência tem Caramba, Que Baile Bom e a Mulher Chorou.

0: Maria Chorona. Maria Chorona. Teodoro Sampaio. Você ouviu aqui na programação Amanhecer Sertanejo. Teve também Terceira Dimensão. Caramba, que baile bom. Aí a primeirinha do bloco foi o Daniel. Para ser feliz, para ser feliz, você está acompanhando a Metropolitana, tudo certo, né? 9:07, a hora certa, aqui na nossa programação, 9:07, bom dia, na sintonia da nossa programação, a Vera Lúcia, oi Vera Lúcia, bom dia Vera Lúcia, lá no DR, a Vera Lúcia, o João Carlos, tudo de bom, hein? Obrigado pela sintonia aqui na programação. Também ouvindo a gente, a Luzia. Bom dia, Luzia.
1: Oi, Luiz, tudo bem? Tudo. Bom sábado.
0: Obrigado.
1: Bom fim de semana.
0: Igualmente.
1: Bom trabalho.
0: Obrigado.
1: Que Deus abençoe o seu dia.
0: O nosso dia, amém.
1: Pra um abraço.
0: Todos, né? Essa é a Luzia Rigaste. Bom dia pra Luzia, bom dia pro Jorge. Tudo de bom. Bom fim de semana. Alô, meu amigo João Goulart. Bom dia, João. Cruzeiro do Oeste também tá antenado aqui com a gente. O Amanhecer Sertanejo. Tudo certo aí? Bom final de semana, hein?
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0: É isso aí, né? Deixa eu atender aqui, ó, mais participação aqui na programação. Tem, deixa eu falar aqui com o meu amigo Ronaldo, lá de Santa Elisa.
3: Bom dia, Luiz. Bom
0: dia.
3: Abençoado sábado aí pra você, pra todos os ouvintes da Metropolitana.
0: Pra nós todos, né?
3: Se der tempo aí, toca uma doce matia pra nós aí. A música é Idas e Voltas.
0: Idas e Voltas.
3: Positivo.
0: Positivo, agora.
3: Tá no Pega do Leite aí. O 14 está curtindo a Rádio Metropolitana.
0: Falou. Beleza, hein? Falou, bom fim de semana.
3: Abençoado final de semana pra todos.

0: você ouviu aí a música legal, né? Gilberto e Gilmar, Só Mais Uma Vez. Teve também Idas e Voltas com Mato Grosso e Matias. Aqui na nossa programação, na sua
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0: Ah, vem comigo. Alô, Raimunda Maria, tudo bem? Tá ouvindo o programa, que é o Visão de Cristal. Vamos tocar agora pra ela, né? Um abraço, viu, Raimunda? Mandando pra todos os familiares, pra todas as colegas que estão na sintonia do programa. Lá para Edna, para o Toninho, para Zilda em Itapejara, para Dona Ana, enfim, a todos os ouvintes. Valeu, Raimunda Maria, bom final de semana, pessoal no Geni Alves. Lá pertinho do Geni Alves também está na sintonia, meu amigo Pedro, já está na lida no trabalho, hein? Ô Pedro, abraço, amigo. Tudo certo por aí? Bom dia, bom trabalho, seu São Paulino. Mandando um alô também para a sogra Dona Sueli, lá no bairro Santa Olga. Abraço então para toda a família. Obrigadão pela sintonia com a gente. O Amanhecer Sertanejo. Alô, alô, Roberto. Bom dia, Roberto. O Roberto tá na sintonia com a gente lá em Tapejara. Abraço, Roberto. Isso, mandando alô para todos os ouvintes, né? Todos na rádio. Obrigado, desejando um bom final de semana. Valeu, Roberto. Obrigado, hein? Pela sintonia aqui na nossa programação Amanhecer Sertanejo. A programação inteira dedicada aí. Agora, um minuto só para as 7. Som de Cristal, Grupo Tradição.

0: Som de Cristal, Grupo Tradição, aqui na nossa programação, viu? 7:03, a hora certa. Eu vou agora com um giro comercial rapidão e na volta atendendo mais participações aqui comigo, viu? Fica ligado aqui na Metropolitana, bom dia!
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0: É isso aí, né? Deixa eu mandar um alô também aos amigos na sintonia com a gente lá em Nova Olímpia, né? Tô atrasado aqui com as participações de lá, mas já eu atendo aí, viu?
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0: Olha a hora certa, agora 7:11.
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0: Ah, na Metropolitana ligou, ficou, hein? Vem comigo.
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0: É sabadão, você que já acordou, vai pra lida pro trabalho hoje? Ah, então bom trabalho, viu? Bom sábado. Você que tá de boa hoje, sabadão, aproveita aí o seu final de semana, hein? É, hoje é dia do geólogo, viu? É, hoje é dia do geólogo. Santa do dia é dia de Santa Joana d'Arc. E você que hoje faz aniversário, parabéns, muita saúde, muita paz, felicidades, viu? Que esta data se repita por muitos e muitos anos, programação inteirinha dedicada para você aí, né? E é claro, a todos que estão na sintonia, você que está em casa ainda preparando aquele cafezinho bom, aquele bolinho, né? Oh, maravilha, final de semana, hein? É, tudo de bom aí. Olha, alô, Vívia, bom dia, tudo bem? No Jardim Cruzeiro, tá pedindo Jean Giovanni, te amo, menina. Vamos tocar para ela agora. Valeu, tudo de bom, viu, Vívia? É a gente da Dengue, hein? Lá do Jardim Cruzeiro. Isso, um abraço para você e pra toda a equipe aí, né? A gente da Dengue de Cruzeiro do Oeste, tudo de bom, bom trabalho. E manda pra amiga Sueli, e a todos também que estão na escuta do programa. Um abraço, Vívia, bom fim de semana, tudo de bom. Vamos ver quem mais está na sintonia participando aqui comigo. Bom dia.
17: Bom dia, Luiz Mendes. Bom aqui dia. É o Wagner de Cruzeiro do Oeste.
0: Oi, Wagner.
17: Eu gostaria de oferecer a música Franguinho na Panela.
0: Franguinho na Panela.
17: O meu compadre Célio Leiteiro lá de Pirobão, lá. E para vocês Leiteiro. Na rádio aí.
0: Uhum.
17: E um ótimo final de semana para vocês.
0: Beleza. Um abraço, Wagner Furquim, Cruzeiro do Oeste. E o Célio lá de Pirobão. Abraço, viu, Célio? Sempre levando a Metropolitana de carona aí no seu caminhão, né? É, no transporte aí do suco da mimosa. Tudo de bom, bom trabalho. Alô, bom dia.
18: Pai Jesus, amor de Maria, esteja com você e sua família.
0: Amém, nós todos.
18: Eu queria oferecer uma música pra minha sobrinha, tá fazendo aniversário hoje.
0: Opa.
18: Maria Aparecida.
0: Maria Aparecida, parabéns.
18: Recebendo os parabéns dos três filhos, as tias.
0: Certo.
18: Dos irmãos. Todas as amigas, do marido, Natalino.
0: Natalino, bom dia.
18: Queria ouvir Christian Ralph, Toalha Molhada.
0: Toalha Molhada do Christian Ralph, vamos
18: Deus,
0: tocar também.
18: Bom sábado.
0: Amém, nós todos, eu, bom sábado pra você também. Essa é a Luísa da Vila Rural, né? Vila Rural de Cruzeiro do Oeste, todo de bom pra vocês aí. Nadir Trindade também tá antenada com a gente no DR, abraço pro Nadir, pro Sardinha e todo mundo lá, viu? No DR, acompanhando aqui a nossa programação lá pra Margarida Natália, tudo de bom, viu? Bom dia, bom dia. Também lá pro meu amigo Roberto Genaro e a família, também no DR. Bom dia. 7:14 agora. Alô, o Aguinaldo lá em Nova Olímpia. Bom dia, Aguinaldo. Abraço, amigo. Tudo de bom pra você e pra toda a família e um bom final de semana. 7:14.
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0: Gian Giovanni começando aí o bloco Te Amo, Menina.

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Você ouviu aqui Leonardo, música legal, bacana, né? Atendendo aí o nosso ouvinte lá de Nova Olímpia. Ô Luísa da Vila Rural, tô te devendo aí a música, tô te devendo aí a música do Toalha Molhada do Christian Ralph, né? Vamos tocar, viu? Abraço, obrigado pela sintonia, os amigos da Vila Rural em Cruzeiro do Oeste. Deixa eu mandar um alô também lá pra Vilma e o Renê, a família lá nos Três Irmãos, pertinho lá do distrito de São Silvestre. Abraço pra vocês. Também os amigos da Água do Palmito, bom dia. Eduardo, bom dia, amigo, tudo bem? 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Hoje, sabadão, atendendo até mais tarde, até às 4, e amanhã atende também, é claro, para facilitar você aí, ó, amanhã atendendo até o meio-dia, né? Parmeirense, isso aí, tudo de bom. Falando em parmeirense, daqui a pouquinho vamos passar a rodada do Campeonato Brasileiro, né? Os jogos de hoje e de amanhã, e essa é a última rodada antes da Copa. Depois, para, né? Todos os campeonatos aí, e vamos viver a Copa do Mundo. Que será que vai dar o Brasil, hein? Na Copa do Mundo. Ih, rapaz. Os brasileiros não estão muito esperançosos, não, né? Mas vamos aguardar, né? Valeu. Júlio César, bom dia, amigo. Tudo bem? Obrigado, hein, pela sintonia aqui na programação também, o Amanhecer Sertanejo. Agora, 7:26, marcando aqui o nosso cebolão. 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Baixa a guia, camada é boa. Christian Ralph, canta aí.

0: Ralph, você ouviu aqui, toalha molhada, 7:30, marcando aqui o nosso digital, viu? 7:30. Eu vou com um intervalinho comercial, rapidão, na volta tem mais moda boa, então fica ligado. 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
9: 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E aí, gente, Flávia Becker por aqui. 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
7: Hora certa, 7:37.
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7: Ligou, ficou.
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7: Ah, que legal, né? Você antenado com a gente nesta manhã de sabadão, né? É penúltimo dia do mês de maio e você tá de aniversário hoje, dia 30. Parabéns, viu? Saúde, paz, muitos anos de vida, tudo de bom aí. Ouvindo a gente, o Júlio César, bom dia, Julião, bom fim de semana. O Edson, lá em Minas Gerais, opa, merece, abraço. Tudo de bom, hein? O parmeirense lá de Minas Gerais, o Edson Pateta, bom dia. Alô, Pedro Timóteo, bom dia. Cruzeiro do Oeste, antenado com a gente lá no Jardim Brasil. O Pedro, a Rosa, tudo de bom, bom final de semana, que Deus abençoe. Luísa, em Cruzeiro do Oeste, bom dia, Luísa. Tudo de bom, viu? Obrigado pela sintonia, bom final de semana. Dona Nininha, no Jardim Cruzeiro, pessoal da Rua Bahia, em Cruzeiro do Oeste, bom dia, né? Lá no Jardim Cruzeiro. Isso, é a dona Nininha, antenada aqui com a gente também, né, dona Nininha? Tudo de bom, né? Um abraço pra ela, pro esposo seu Ezequias, né? Pra todos os filhos aí, a família Mendonça, manda lá pro Louro, pra Jandira, pra Nenê, pessoal das ambulâncias aí, os ambulanceiros, né? A Ivone, os amigos da Vila Rural, pra Natalícia, enfim, a todos da família, pras colegas aí na sintonia da nossa programação. Bom final de semana, dona Nininha, tudo de bom, viu? Que Deus abençoe aí, paz e bem. Alô, Carlinho, bom dia, Santista, tudo bem? O Carlinho lá no Alto da Glória, em Cruzeiro do Oeste, também antenado aqui da nossa programação. Valeu, Carlinho, programação inteira dedicada. Eu vou tocar duas músicas agora e na sequência a gente vai falar a rodada, né? A última rodada aí, não é a última do primeiro turno, não, é a penúltima, né? Mas é a última antes da Copa do Mundo, tá legal? Campeonato Brasileiro. Alô, Madalena e Mariluz, bom dia! Pedindo aqui música, vamos tocar pra ela, pra todos os ouvintes, né? Pra família, pessoal da Fazenda Caramuru e Mariluz. Manda também lá pro Bastião. Ô, Bastião! Bom final de semana pra todos vocês aí. Obrigado pela audiência, pela sintonia aqui na programação. Agora já é 7:40, hora certa, manhã de sabadão. Vamos trazer música chonada demais da conta aqui no programa, hein?
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7: Antes que se vá, baixa a guia, camada. 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

0: João Paulo e Daniel, a música Mil Loucuras e Amor, né? Teve A Culpa é Sua, Bruno e Marrone, e também o Fabrício Fabian e Rio Negro Solimões com a música Antes que se vá. Isso, você acompanhando aqui na sua.
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0: Vem comigo, finalzinho de programa, né? Eu falei que ia passar aqui o resultado, não, rapaz, a rodada, né? Do Campeonato Brasileiro. É a 18ª rodada, a penúltima do primeiro turno, depois para tudo para a Copa do Mundo. Os jogos de hoje, ó. Hoje tem dois jogos, às 16h, Flamengo e Coritiba, Atlético Paranaense e Mirassol. Às 17h30, mais dois jogos, Grêmio e Corinthians e Bahia e Botafogo. Às 19h30 tem Remo e São Paulo. E às 21h, Santos e Vitória. Esses são os jogos de hoje, tá? Amanhã, 11h, na hora da costela, né? Do pé de frango, da orelha de frango, na churrasqueira. Aí, 11h, tem Bragantino e Mirassol. Às 16h, Vasco e Atlético Mineiro. Às 16h, também, meu Parmeira, ó, e meu Verdão, mais quebradão, né? Palmeiras e Chapecoense. E fechando essa rodada, às 18h30, no domingo, Cruzeiro e Fluminense, viu? Eu falei quebrado assim, essa rodada do Campeonato Brasileiro, que mais, as equipes que mais terão desfalques, né? A maioria das equipes aqui cedendo jogadores, né, para suas respectivas seleções, então vão estar todos desfalcados, né? Que mais cederam jogadores para as seleções aí, né, de seus respectivos países, foram Flamengo e Palmeiras. O Palmeiras hoje mesmo vai ter um desfalque de nada mais nada menos que 9 jogadores, 7 servindo seleções e mais 2 desfalques por acúmulo de cartões amarelo, né? Que é o goleiro Carlos Miguel e mais o meio-campista Andréas Pereira, né? Então vamos ver o que o português, ora pois, opa, vai se virar lá nos 30, né? Para escalar o Palmeiras hoje para enfrentar a amanhã, né? Para enfrentar a Chapecoense. Eita! Por aqui, 7h53. Bom dia.
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0: É nós, em 92.5. Cleonice Serafim, bom dia. Bom dia, tudo bem? Tá pedindo Fátima Leão, Pecado de Amor, mandando todos que estão na sintonia do programa, desejando um bom final de semana. Valeu, Cleonice. Vamos ouvir então ela, Fátima.

Pecado de Amor, Fátima Leão, 4:04 para as 8, finalzinho de programa. Quero agradecer a você pela audiência, pela participação, pela sintonia. Você que mandou o seu zap aqui no 2020-9200, muito obrigado. Valeu muito a sua parceria aqui com a gente. E você que acompanhou também aqui a nossa programação, um grande abraço. Obrigado, Deus, por esse programa. E eu volto segunda-feira, 5 da manhã, com esse programa. Amanhã é minha folga, então amanhã é dia de sapecar aquele pé de frango, aquela orelha de frango e curtir a família, né? Isso aí, tudo de bom para você. Na sequência, Luciano Vieira vem aí com o programa Dose Única para você continuar ligado, antenado aqui na sua metropolitana, beleza? Grande abraço, bom dia, bom fim de semana, fica na paz. Zezé de Camargo e Luciano tá chegando com essa música para encerrar com chave de ouro, né? A mais louca paixão.

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Bom dia, bom dia. Salve, salve. É sabadão aqui na Metropolitana. Tudo bem? Tudo certo com você? Eu, Luciano Vieira, estou chegando por aqui, viu? Esta manhã maravilhosa. Fria, né, gente? Mas a gente se aquece aqui, ó. Na minha, na sua. Na nossa Metropolitana FM. A partir de agora, a gente te faz companhia até o meio-dia aqui na sua 92.5. É um prazer ter você aí do outro lado, curtindo aqui sempre a Metropolitana. Você já estava na companhia do nosso amigo Luiz Gimenez, né? Com o melhor da música sertaneja, e a partir de agora você tem o Luciano Vieira com você, pertinho de você, onde quer que você esteja. Sabadão, 30 de maio de 2026. Maio, mês de maio, mês das mães, já terminando, né, gente? Mas a mãe permanece eternamente, né? Mês de maio, mês da mãe, mês da Maria, isso, a Nossa Senhora, né? Que coisa boa, viu? Bom demais ter você aqui comigo nesta manhã maravilhosa, fria, como já disse aqui, né? Hoje a gente acordou daquele jeito, despertou daquele jeito, né? Com agasalhinho e tal, com aquela blusinha, sabe como é que é? Mas a tendência é que a temperatura, ela vai subir um pouco mais aí durante o dia de hoje. Daqui a pouquinho a gente traz os detalhes para vocês aí, ok? Sabadão maravilhoso para você, ouvinte metropolitano, um ótimo café da manhã. Você que tá aí tomando o seu chimarrão, muita gente tem o hábito, né? Um abraço para você. Você que tá aí no chocolate, que é chocolate quente, gostoso, hein? Maravilhoso. Olha, tudo de melhor para você. Aquele pãozinho quentinho, aquela margarina, aquela manteiga, né? Derretendo aí no pão quentinho. Oh, coisa gostosa, viu? Tamo junto aqui no café da manhã com a Metropolitana FM, porque é a rádio de referência para toda a região noroeste do estado do Paraná. Olha, a vida pode mudar em um segundo. Uma ligação, um diagnóstico, um momento inesperado, e tudo muda. Não é garantido. Não o tempo, não a saúde, não as pessoas que você ama. Então, ame mais alto, aprecie mais profundamente, porque o que parece normal hoje pode ser algo que você reza para ter amanhã. Reflita, pense sobre isso e seja feliz. Olha, Deus é fiel, viu? Fiel é Deus. Bom dia, cidade que me ouve. Bom dia, você do campo. Bom dia pra você.

0: Pois é, ela tentou, né? Essa música é linda demais, viu, gente? 8h25, não se perca no Tempo da Vida, é sabadão, final de semana pra você, sensacional. Obrigado pela companhia aqui na 92.5. A gente fala o coração, né? Atingindo toda a região noroeste do estado do Paraná, sul do Mato Grosso do Sul e parte do país vizinho Paraguai. Falando muito mais alto, chegando muito mais longe para ficar muito mais perto de você.
1: Que coisa linda!
0: Rafa Torres, quase, né? Música linda demais. E teve ainda aqui Isaías, Saad. Deus é fiel, fiel é Deus em nossas vidas. Isso é muito importante e faz a diferença com toda certeza, ok? Vamos que vamos por aqui com você aí do outro lado. Tá friozinho, né, gente? É, temperatura bem amena nesta manhã de sabadão. Marcando aqui 17 graus com sensação térmica de 16, tá? Então tá aí, a sensação de frio tá bem amena, né? Então tá aí, mas hoje a temperatura deve chegar na casa dos 25, 26 graus até o final do período. Então a tendência é que a temperatura começa, veja bem, começa já a se elevar um pouquinho mais a partir das 9h30 da manhã, tá? Vai se elevar um pouquinho, né? De forma gradual e vai chegar até os 26, 27, até 28 graus aqui na região noroeste do estado do Paraná. Sabadão maravilhoso, mês de maio terminando e você curtindo aqui a nossa Metropolitana FM. E eu tenho aqui hoje algo bem gostoso para vocês aqui, viu? Para vocês participarem aqui com a gente da sua 92.5. Que delícia, tá? Hoje eu tenho para você aqui, ó, um combo smash com 4 lanches com fritas. 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Então, você não precisa responder nada. Seu nome, sobrenome, a sua cidade, para você participar com a gente. Um combo smash, 4 lanches com fritas. Já me deu fome aqui, viu? E olha que a hora do almoço aí, o horário do almoço tá bem longe, né? Então vamos participar a partir de agora, comigo aqui, na sua 92.5, a rádio que faz parte da sua vida. Então vem comigo, porque tamo junto aqui na sua 92. Bom dia, sabadão, quem tá me acompanhando aqui, a Patrícia de Freitas, Parque Laranjeiras, em Umuarama. Obrigado, querida. Bom dia para você, um ótimo café da manhã. Obrigado aí pela companhia, viu? Aqui na sua 92.5. Luciano, meu xará, também tá participando aqui também, claro, da nossa manhã. Tudo bem, Luciano? Abraço para você, tudo de melhor. E obrigado também pela companhia aqui nos 92.5. Gente bacana, gente bonita, ó. Então tem aqui para vocês, ó. Vão participar? Então tá aí, ó. Combo Smash, 4 lanches com fritas. Olha, de presente pra você, a gente vai fazer o sorteio por volta das 11 da manhã. 8h28, Sandra Porto, Não Sei Viver. Essa música é linda demais, hein? É romântica, é gostosa.

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7: 25 minutos para as 9 da manhã. Ligou, ficou, tamo de volta com você por aqui, né? Ei, maravilha, ô coisa gostosa, sabadão aqui na Metropolitana. Obrigado pelo carinho você aí, viu? Tá trabalhando, bom trabalho pra você. Pessoal do comércio, né? Daqui a pouquinho, já saindo aí pro comércio, não é isso? Comércio de rua, atendendo hoje até às 5 da tarde em várias cidades aqui do Noroeste do Paraná. E você que vai às compras, aquele abraço para você. Não se esqueça, sempre na boa companhia da sua Metropolitana FM, a rádio que com certeza te faz feliz também, né? Eliane, tudo bem? Mandando aí um alô especial para o Valdecir. Tudo bem, Eliane? Abraço para você. Gente, ao participar aqui da nossa programação, por favor, o seu nome e a cidade da qual você está conectado, conectada, sintonizado, sintonizada aqui na sua 92.5, tá bom? A gente agradece de coração, tá? Alô, Lúcia de Umuarama, tudo bem, querida? Apenas desejando um bom dia para você também, Lúcia de Umuarama, obrigado pelo carinho, viu? Viviane de Cruzeiro do Oeste, servidora do município de Cruzeiro do Oeste, né? Trabalha na área da vigilância sanitária. Tudo bem, Vivian? Felicidade para você, Vivian. Luzia Rigaste, Jorge Rigaste, bom dia, aquele abraço. Orlando Rodrigues, também bom dia para você. Patrícia, tudo bem, Patrícia? Já está participando do sorteio aqui, tá bom? Luciano também, meu xará. Ah, quem mais aqui? Ah, quem tá participando comigo? Sabe quem que é? Eu não gosto de deixar o nome dele, mas eu tenho que adivinhar. É o Aparecido, né? É o Sidão. É um abraço para você, viu? Tá romântico hoje, hein? Já eu toco essa música para você aqui na sua 92. Obrigado pelo carinho, viu?
8: Obrigado pela audiência. É Cruzeiro do Oeste, Eliane Cruzeiro do Oeste. Isso mesmo, gente. O nome e também a cidade da qual você está ouvindo, a Metropolitana. A Cíntia, tudo bem, Cíntia? Bom dia pra você, Cíntia. Obrigado pelo carinho aqui na sua 92.5. Só tem gente bonita acompanhando a gente. Léo Chaves e Gustavo Lima. Menos de. Me segurou, hein?

Ai, ai, ai, amor. Bom dia, bom dia, bom dia. Ed Brito e Samuel, Romance Rosa. Essa música ficou muito linda, né? Das vozes de Ed Brito e Samuel. Já fez muito sucesso, viu? Ouvimos também Elton John aqui na Metropolitana. Foi pro meu amigo Zé Carlos, né? Zé, um abraço pra você, meu querido Jardim Brasil, Cruzeiro do Oeste, ouvindo a metrô. Bom dia, bom sábado, feliz sábado pra você, viu? E tem mais alô aqui na Metropolitana. 2020-9200 vai passando por aqui. Diga pra gente como é que está sendo o seu sabadão maravilhoso. Sempre em boa companhia, né? E tem uma coisa gostosa aqui pra gente presentear você. Hoje a gente vai sortear aqui no Dose Única, edição de sábado, um combo Smash, 4 lanches com fritas, tá? Não precisa responder nada, apenas o seu nome, sobrenome e a cidade da qual você está ouvindo aí, a Metropolitana FM, ok? 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Então vai participando com a gente aqui na Metropolitana FM e vamos dando alô aqui para os ouvintes, para você que tá aí do outro lado nesse sabadão, aproveitando esse final de semana, né? Inês Matos, Maria Helena, tudo bem, Inês? Bom dia para você. Cruzeiro do Oeste, o Valdir da Vassoura, tudo bem, Valdir? Abraço para você. Madalena Mariluz, Fazenda Caramuru, Tião, tudo de melhor para você aí também, viu? Para toda a sua família. Zenilda, Cruzeiro do Oeste, mandando um alô para toda a família. E também para Edna e o Toninho. E para a irmã, para os irmãos, né? Para toda a família do Jardim Cruzeiro. Nadir Trindade, tudo bem? Bairro DR. Bom dia para você, Nadir Trindade. Alô, Wanda, bairro Jardim Grécia. Também acompanhando a Metropolitana. Obrigado pelo carinho de vocês aqui nos 92.5. Tamo junto.

0: Estão faltando 4 minutos para as 9 da manhã, sabadão na Metropolitana. Seguindo no trem azul, seguindo com a Metropolitana, ligou, ficou. Ei, que delícia! Tá tomando café da manhã, né, Antônio? Abraço para você, obrigado pela companhia, que café gostoso, hein? Lucas Luco também passou por aqui, mozão. Bom dia, bom dia, bom dia para você, ouvinte Metropolitana. Daqui a pouquinho tem o nosso arquivo 92. Vamos dar alô aqui pros ouvintes, pessoal participando com a gente, tem sorteio, né? Um abraço pra Cíntia, de Cruzeiro do Oeste, também participando com a gente, passando por aqui. A Neuza, tudo bem, Neuza? Paz e bem, amém, Neuza. Fazendo a faxina, né? Deixando a casa em ordem nesse final de semana e ouvindo a Metropolitana, a filha Maria Eduarda e também toda a família. Cadê o Márcio? Tá por aí também? Um abraço pro Márcio, deve estar trabalhando, né? Fazendo aí aquele trabalho bonito que ele faz, tá certo. A Marlene Luzia, bairro Cafieiros, tudo bem, Marlene? Ótimo final de semana para você também, tá participando do sorteio. Edson Alves Bezerra, tudo bem, Edson? Tá lá nas Minas Gerais, Triângulo Mineiro, Uberlândia, ouvindo a Metropolitana, meu amigo de infância, né, Edson? Um abraço para você, meu querido. Bom dia também para Rosilda Aparecida, de Cruzeiro do Oeste, tudo bem, Rosilda? Beijo no seu coração. Bom dia para quem mais tá comigo aqui na Metropolitana FM. Gente, olha, o nome, tá? E o nome da sua cidade também, quem tá participando aqui na Metropolitana. Alô, Cíntia e também a Cláudia, outra Cíntia, mas como tem Cíntia também por aqui, né? Sandra Regina, bom dia para você, Cruzeiro do Oeste. Wanda, também tá participando, obrigado, Wanda. Fátima da Silva, Jardim das Flores, Cruzeiro do Oeste. Alô, Sandra, tudo bem, Sandra? Abraço para você. Vanilda, também participando com a gente, paz e bem. Boas energias para esse dia, para vocês também aí da Metropolitana, para vocês também, ouvintes. Obrigado, gente. Vamos que vamos por aqui, viu? Agora são 8h58, tem o arquivo 92.
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11: Metrô 96 agora. Ligou, ficou, estamos de volta com você por aqui na alegria desta manhã maravilhosa, né? Eita, nós, viu? Bom dia, bom dia, bom dia. Tá acordando agora, tá despertando agora, é? Dormiu bastante, descansou bastante. Ô, vidão, viu? Deixa eu mandar um abraço aqui pra Luciana, pra Raquel e também pra Débora. É, sábado passado a gente esteve em um evento na cidade de Moarama, né? 40 mais. Abraço, meninas. Elas são enfermeiras na cidade de Moarama, né? Beleza, tudo bem por aí? Saudade já, viu? Qualquer dia a gente pita na área, né? Foi um pessoal aqui da Metropolitana. A gente curtiu pra caramba, rapaz do céu. A gente só não pousou em Moarama porque não tinha lugar, né? Eita, nós. Um abraço pra vocês, meninas. As enfermeiras na cidade de Moarama, sempre ouvindo também a Metropolitana. Obrigado pelo carinho de sempre aí de vocês. Alô, Rosilda, Cruzeiro do Oeste, tudo bem, Rosilda? Obrigado pelo carinho, ouvindo aí a Metropolitana. Ótimo sabadão pra você e toda a sua família. A Sandra, tudo bem, Sandra? Cruzeiro do Oeste, mandando aí um abraço pra Maria Clara, que é a filha, e pro esposo Valdecir. A família reunida e ouvindo a Metropolitana. Vanilda, a mãe Erotildes, também na cidade de Maria Helena, acompanhando a gente. Ô Neuza, o Márcio tá dormindo ainda? Ah tá, o maridão tá dormindo, tá descansando, até porque trabalha no período da noite, né? Então tá jóia, um abraço para vocês aí, viu? Meu amigo, sempre acompanhando a gente, como eu disse ontem aqui na Metropolitana, ele é meu ouvinte das antigas, o Leandro Carandá. Está de volta ao Moarama. O bom filho a casa torna. Bom dia, meu amigo. Ótimo sabadão para todos nós. E agora estamos morando novamente em Moarama. Ele que estava com residência no interior de Santa Catarina, na região de Itajaí, né? No Vale do Itajaí, agora retornou para o Moarama. Ô, Leandrão, qualquer dia eu pinto na área aí, viu? A você, a sua esposa, a Patrícia, abraço carinhoso, tá? A Renata, quer dizer, né? A Renata, a esposa Renata, um abraço, viu? Valeu, Leandro, tá? Tamo junto aí, valeu pelo carinho. Agora deixa eu mandar um alô pra Patrícia, né? Agora a Patrícia também tá ouvindo a gente também em Moarama. Tudo bem, Patrícia? Bom dia pra você, querida. Tudo de melhor aí na sua vida, tá? Bom dia também aqui pra Cristina. Tudo bem, Cristina? Bom dia pra você, tá participando também com a gente. Valeu pelo carinho, né? Ah, quem mais aqui tá comigo também? A Shirley, mandando um abraço todo carinhoso e parabenizando o Valcir, que é mecânico, né? Em Cruzeiro do Oeste, pelo aniversário que transcorreu ontem, sexta-feira. Então, um abraço aí pro Valcir, que Deus abençoe, muitas felicidades e muita saúde também, com os parabéns da esposa Shirley e também de todos os amigos. Alô, Júlio César e Moarama, bom dia, meu querido, tudo de melhor para você também. Cleonice Serafim, Cruzeiro do Oeste, também ouvindo a Metropolitana, um abraço para todo mundo, tamo junto aqui nos 92.5. E agora tem música bonita para você do outro lado, essa música é demais, viu? Uma das minhas preferidas, tá? Kleber e Cauã, Sonho.

0: É, garrafa voa, hein? Segura essa garrafa aí, viu? João Neto e Frederico passando aqui na Metropolitana. Garrafa voa, pelo amor de Deus, que é isso? Tamo junto com você, sabadão maravilhoso, sabadão ensolarado. Meu amigo, quem tá me ouvindo aqui é o Jonathan é de Itapejara, né, Jonathan? Um abraço pra você, meu querido, um abraço pra você, obrigado pela companhia. Desejando um bom dia para toda a equipe metropolitana. Opa, tá valendo, tá bom? Felicidades aí para você, sucesso para sua vida também, tá? É, a Ivone Rosa, bairro Cafieiros, em Cruzeiro do Oeste. Abraço para você, Ivone. Obrigado pelo carinho, viu? Valeu aí pela audiência. Leandro Carandá já mandou uma foto aqui para mim. Tá ouvindo a gente um radinho, rapaz. Radinho pequenininho esse radinho aí, né? Radinho bonito, hein? Ouvindo a Metropolitana através da frequência 92.5 em Moarama. Um abraço para você, meu querido. Bom dia, bom dia, bom dia. Para você, a esposa também, né? Todo mundo ouvindo a gente aí. Abraço. Seja bem-vindo ao Moarama também, né? Bom retorno. Angélica Furquim mandando para todos do Depósito Antunes materiais para construção. Também para a esposa Ataíde e para a filha Eloá. Tá valendo. Obrigado, viu? Valeu, valeu. Alô, Silvia. Também do Depósito Antunes materiais para construção. Tá lavando louça, né? Já deve ter terminado e tá aí ouvindo a Metropolitana. A mulher, ela não descansa, né, gente? A mulher, ela tem que cuidar da família e às vezes trabalha até fora, né? Às vezes aí é jornada dupla, né? Então tá jóia. As nossas amigas, um beijão pra vocês aí, obrigado pelo carinho de sempre de vocês aqui na Metropolitana e continue participando. Daqui a pouquinho tem um sorteio aqui, ó, de um combo Smash, 4 lanches com fritas, em nome do Burg na Chapa, tá? 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Tem porções, tem lanches saborosos aí pra você, viu? É só você ligar, que o pessoal entrega aí na sua casa, viu? 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A gente sabe que é um lanche gostoso, é uma porção gostosa, maravilhosa. Tudo sempre bem quentinho, bem gostoso aí para toda a família, tá certo? Então tá aí, vai participando e boa sorte para você, tá? É, bom dia pro meu amigo Nelsinho. Alô, Nelsinho, tá lá no estabelecimento comercial dele, no Jardim Cruzeiro, acompanhando a Metropolitana e preparando aquele caldo de mocotó. Opa, depois que eu sair daqui da rádio, eu vou dar uma passadinha por aí, viu? Tô precisando de um caldo de mocotó, viu, Nelsinho? Abraço pra você, meu querido. Bom dia, bom dia, bom dia. Obrigado pelo carinho aqui na sua Metropolitana. Ô, delícia.
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0: Tamo junto. É sabadão, final de semana, último do mês de maio. Aumenta o som, aumenta o som. Alô, Alexa. Liga aí na Metropolitana. 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Tamo junto. 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

0: Agora 9:29 aqui na metrô. Bom dia, bom dia. Adele, hello. Música linda aqui pra você, hein? Tivemos ainda Xande Avião e Henrique Juliano. Não é o lugar, é a pessoa, viu? Eita, aí pega pesado, né? Grupo Dominó também passou por aqui, companheiro. Alô, você, companheiro. Alô, você, companheira. Abraço carinhoso pra cada um de vocês. Continue participando aqui, viu? 2020-9200, 2020-9200. Tem hoje aqui pra você, ó, uma delícia, um combo smash, 4 lanches com fritas em nome de Burger na Chapa. Então, é só deixar o seu nome, sobrenome e o nome da sua cidade. Boa sorte.
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6: Oi, gente, é sabadão e mais uma edição do Conta Tudo no ar. Tudo bem, Kel?
7: Fala, Cido, Conta Tudo na área.
6: Olha
7: pra gente
6: fofocar
7: nesse sabadão,
6: hein?
7: Gostoso. É isso mesmo, Cido, daquele jeito, né?
6: Daquele jeito. Então já pra gente começar super bem, manda a primeira do dia.
7: Ih, gente, Ed Mota, o cantor, gente, andou causando por aí, a gente sabe, contou aqui, né? Brigou no bar, etc.
6: Deu uma treta, quebrou cadeira.
7: Foi. Aquela coisa. Negócio doido.
6: Bebeu demais. Deixa pra lá.
7: Olha, dessa vez ele teve que publicar um vídeo nas redes sociais pra pedir desculpas ao povo nordestino. Depois que ele virou alvo de uma investigação por injúria e preconceito, gente. Ele foi acusado de ter usado o termo Paraíba de forma pejorativa durante essa confusão que aconteceu no restaurante do Rio de Janeiro, tá?
6: Ainda foi efeito dessa confusão?
7: Exato.
6: Jesus!
7: Olha, no vídeo ele apareceu tocando piano e dedicando a música Coleção de Genival Cassiano ao povo da Paraíba e do Nordeste. Né? Ele afirmou ter admiração pela cultura nordestina e pediu perdão pela situação.
6: Olha, eu tô com os olhos emaranhados.
7: Ai, nossa, tocou meu coração, caramba.
6: Vou tocar a música.
7: Bora.
6: Vou tocar a música em vez de tocar o coração.
7: Ah, não. Vamos seguir aqui com Conta Tudo, vai.
6: Tá bom.
7: Daqui a pouco a gente volta. Conta!
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18: 22 minutos para as 10 horas da manhã.
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18: Ligou, ficou, sabadão maravilhoso. Segue o fluxo por aqui na sua 92.5 e você participando com a gente. Alô, Kleber, meu amigo Kleber, está em Cruzeiro do Oeste, também ouvindo a Metropolitana. Ô, Kleber, abraço para você, tá bom, meu querido? Na Avenida Foz do Iguaçu, né? Ouvindo a gente também. Um abraço aí para Cida, para o Paulão também, tá lá no comércio. Ouvindo a gente, valeu. É, a Eliana também está no comércio de Cruzeiro do Oeste, ouvindo a Metropolitana. Tudo bem, Eliana? Bom dia para você, bom trabalho. Tonhão também está acompanhando a gente em Cruzeiro do Oeste. Tudo bem, Tonhão? Bom dia, bom dia, bom dia. Bom dia também para Cíntia e a Carol, né? Então tá aí a Cíntia novamente pintando aqui na área. É fã da Metropolitana. Um abraço também para Janaína de Umuarama. Tudo bem, Janaína? Bom dia para você, querida. Feliz sábado. Sabadão bonito, né, gente? Ensolarado, gostoso. Começou frio o sábado hoje, né? Tava friozinho aí de manhã. A gente teve que colocar um casaco, né? Uma jaqueta, uma blusa. Mas agora tá começando a esquentar. Vamos conferir aqui a temperatura neste momento. 18 graus com sensação térmica de 23 graus. A máxima hoje deve chegar na casa dos 25, oficialmente, com sensação térmica de 26. Sem previsão de chuva, pelo menos para os próximos dias aí. Daqui a pouquinho, a gente vai conferir aqui a previsão do tempo para amanhã, domingo. Mas eu já posso adiantar para vocês aí que não teremos chuva amanhã. Pelo menos aqui na região noroeste. Até o momento é o que se apresenta aqui, tá? É, agora, se tratando do clima, do tempo, sempre digo aqui, né? É uma previsão e não uma afirmação. Então, vamos aguardar na prática, viu? Mas não tem previsão de chuva para os próximos dias. Tem sim frio durante a manhã, aquele dia que amanhece assim, daquele jeito, né? Que a gente tem que colocar um casaquinho e tudo mais, e aí depois vai esquentando. Faz parte do outono, né? É uma característica do outono, que são manhãs frias, madrugadas frias, noites frias, e no período da tarde esquenta um pouquinho mais. Então tá aí, vai se cuidando e a gente vai curtindo aqui a nossa Metropolitana FM. Tem música bonita chegando pra você, que delícia! Gustavo Mioto, Contramão. Ei, cuidado aí, ei. Bom dia pra você que ouve a gente. 2020-9200. Bom demais.

E o DJ Juninho, aqui a festa do Juninho pra você. Teve ainda aqui na Metropolitana FM, Mano Walter e a saudosa Marília Mendonça, O Que Houve. A gente curtiu aqui nos 92.5. Continue participando com a gente. Deixa eu mandar um abraço aqui pro Israel. Tudo bem, Israel? Tá trabalhando neste sabadão e ouvindo aí a Metropolitana. Um feliz sábado pra você, Israel, como também pra toda a sua família. Vê, você que trabalha neste sabadão, bom trabalho, tá? Você que tá de folga, cuidando de casa, opa, abraço pra você, continue cuidando da casa aí, viu? Deixando tudo em ordem, né? Vai receber visita hoje, tem aquela festa hoje, tem aquela confraternização, que coisa bacana, um abraço pra cada um de vocês aí. Gente, vamos falar sobre saúde e vacina. Secretaria de Saúde do Paraná confirma estratégia de vacinação com grupos prioritários. Friozão tá aí, né? Então você que faz parte do grupo prioritário, que tem direito aí à vacina, não se esqueça, viu gente? Tem a vacina contra a Covid, tem a vacina, veja bem, para você prevenir contra a influenza, então é importante que você possa se vacinar, tá? A Secretaria de Saúde, a SESA, do Estado do Paraná, confirmou nesta sexta-feira uma estratégia para a campanha nacional de vacinação contra a gripe. Pela decisão aí da SESA, o Paraná vai manter a imunização por tempo indeterminado, mesmo após o fim do prazo estabelecido pelo Ministério da Saúde, que se encerra neste final de semana. O objetivo é atingir os grupos prioritários, crianças de 6 meses a menores a 6 anos, tá? Idosos e também gestantes. A estratégia foi passada nesta sexta-feira através de memorando para as 22 regionais de saúde. A cobertura vacinal dos grupos prioritários no Paraná chegou a 41,61%, considerando que esses três grupos, tá? Somam 2.960.260 pessoas. A meta era de 90%. 9:52, vai participando aqui com a gente. Tem aqui para você hoje essa delícia aqui, que eu quero presentear você para você se deliciar em casa, tá? O pessoal vai entregar para você aí, viu? Ou você pode buscar também. É um combo smash, 4 lanches com fritas, ok? Em nome da Burger na Chapa, aqui de Cruzeiro do Oeste. Então, vai participando, só o seu nome, sobrenome e boa sorte para você. Olha, esse combo aqui é perfeito para toda a família, né? Sabadão, final de semana, você tranquilo, você tranquila, não quer sujar a cozinha, tá isso? Quer ficar de boa, curtindo aí a Metropolitana, então participe aqui com a gente, ok? Um combo smash, 4 lanches com fritas em nome de Burger na Chapa aí para você. 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Que delícia, gente, já tô com fome aqui, viu? Já tô com fome aqui, tá? Combi Smash, 4 lanches com fritas, então vai participando com a gente aqui na Metropolitana FM. Estão faltando 7 minutos para as 10 da manhã. Paola Fitt, Only Love, para você aqui nos 92.5. Essa música é linda demais, hein? Daqui a pouquinho tem o arquivo 92. 2020-9200 é o nosso contato. Outono brasileiro, viva essa estação. Bom dia, bom dia, bom dia.

0: Não se perca no tempo da vida. 9:57. Bom dia, bom dia. Tá chegando por aqui agora. Seja bem-vindo, seja bem-vinda. Feliz sábado pra você.
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0: Arquivo 92 está no ar. Francesco Bellini e Valéria Rossi. Vamos curtir aqui? Italian Dance. Bom dia, com a Metropolitana FM.

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0: Ligou, ficou, estamos de volta aqui com você neste sabadão maravilhoso e você aí acompanhando a sua rádio Metropolitana FM, a sua melhor companhia, né? Alô, Cauana, Cruzeiro do Oeste, tá participando também com a gente, bom dia para você, para toda a sua família, né? Tá participando também do sorteio aí, viu? Aquele combo maravilhoso, combo Smash, 4 lanches com fritas aí para você em nome de Burger na Chapa, viu, gente? O pessoal na capricha, né? É uma delícia, pode ter certeza disso. Então continue participando aqui com a gente, você também. 2020-9200, não precisa responder nada, é só deixar o seu nome, sobrenome e boa sorte para você. Um abraço aqui para Renata, tá em Curitiba. Minha amiga Renata, tá em Curitiba acompanhando a Metropolitana. Tá friozinho por aqui, Luciano. Pois é, né? Então você fica por aí que eu fico por aqui. Abraço para você, minha querida. Obrigado aí pelo carinho de sempre, né? Sempre ouvindo a gente na capital do estado do Paraná, na nossa querida Curitiba. Ô, saudade de Curitiba, viu? Pois é, quem sabe um dia a gente pinta aí nessa área, né? Em Curitiba, visitar aqueles parques, não é isso? E também o zoológico. Curitiba tem um zoológico muito lindo, né? Quem sabe um dia a gente pinta por aí para fazer uma visita, viu, Renata? Abraço para você, tá? A Luísa, Cruzeiro do Oeste, também tá passando por aqui, tudo bem, Luísa? Bom dia para você. Patrícia, Cruzeiro do Oeste, tudo bem, Patrícia? Patrícia tá apaixonada hoje, né? Tá pedindo aqui princesa. A gente vai tocar para você, tá bom, Patrícia? Obrigado, viu? Alessandra, tudo bem, Alessandra? Bom dia para você, querida. Você é de onde, Alessandra? Deixa aí o seu nome, sobrenome e a cidade, né? Da qual você está participando com a gente. Luiz Amorim, tudo bem, Luiz? Bom dia aos amigos da Lático Alimentos, bom trabalho para vocês, sucesso, uma delícia aí também, né? Trabalhando e ouvindo a Metropolitana FM é só sucesso. A gente procura levar o melhor para vocês aí com toda certeza. É, quem mais está comigo aqui? Luciana, o Moarama, ainda tá te... Ah, ainda tô te ouvindo. Opa, que legal, que bacana, Lulu. A minha xará, bom dia para você também, viu? Vamos que vamos? 2020-9200, continue participando com a gente, deixando aí o seu nome, sobrenome, boa sorte! Eita! É muita paixão no ar, hein? Alexandre Pires, SPC. Depois o prazer, essa tal liberdade. Tamo junto, Metropolitana, ligou, ficou.
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o Zé Augusto, passando por aqui na Metropolitana. Fui eu. Ouvimos ainda Gustavo Mioto e Ana Castela, Princesa. Música linda também para vocês aqui na Metrô. Bom sábado, feliz sábado. Que tudo de bom aconteça aí na sua vida. É muito gratificante ter você aqui com a gente, viu? Continue participando, tá? Daqui a pouquinho tem o sorteio aí desse combo, gente do céu, uma delícia esse combo aqui, combo smash, 4 lanches com fritas, especialmente para você, ouvinte Metropolitana, em nome de Burger na Chapa, que é tradição na cidade de Cruzeiro do Oeste. Então, vai participando aí. Daqui a pouquinho tem o sorteio para você que tá ouvindo a gente aí. Olha, Mega Sena acumulada pode pagar 10 milhões de reais neste sabadão. O concurso 3013 da Mega Sena, que será sorteado neste sábado, dia 30, portanto, hoje, pode pagar um prêmio acumulado de 10 milhões de reais. O sorteio acontece às 9 da noite no Espaço da Sorte da Caixa Econômica em São Paulo. A Mega Sena está acumulada desde a terça-feira, dia 26. Desde então, já aconteceu mais um sorteio, que foi na quinta-feira, dia 28. A Mega Sena é a loteria que pode mudar sua vida, pagando milhões para quem acertar os 6 números sorteados. O apostador também pode ganhar prêmios ao acertar 4 ou 5 números dentre os 60 disponíveis no volante de apostas. É possível fazer apostas de no mínimo 6 dezenas e no máximo 20 números. A aposta mínima de 6 números custa R$6. Quanto mais números marcar, maior o preço da aposta. Então, boa sorte aí para você. Quem sabe, hein? 10 milhões aí na sua conta bancária. 10 milhões de reais. O que que eu faria com 10 milhões de reais? Eu, Luciano Vieira. Eu ia ajudar minha família, né? Ia ajudar todo mundo, alguns amigos, os inimigos também, né? Que sempre tem, né? Sempre tem por aí, né? Vai fazer o quê? Mas Deus protege. E ia comprar um sítio bem grande, de vários alqueires aí, ia colocar lá todos os animais abandonados aí, viu? É, todo tipo de animal. Eita, 10 milhões de reais. E depois eu iria fazer o quê? Iria ficar de boa, curtindo a vidinha da gente, que é curta, né? É assim que eu faria, é isso aí, entendeu? Se eu ia continuar como locutor de rádio, iria, só uma vez por semana. Eita, nós, vamos que vamos, tem ouvinte por aqui. Bom dia, bom dia, bom dia pra quem aqui? A Mari, como é que é o nome aqui? Mari Lucy, tá ouvindo a Metropolitana em Cianorte. Cianorte foi a cidade que eu nasci, viu, gente? Eu nasci em Cianorte, meus documentos são todos de Cianorte. Abraço pra vocês aí, da capital mundial, do vestuário, Cianorte. Eita, Cianorte, tem saudade de Cianorte, viu? Tem saudade de Cianorte. Abraço pra vocês aí, viu? A Shirley, pro Valcir que fez aniversário, né, Shirley? Abraço pra vocês aí, obrigado pelo carinho. A Silvia, Gislaine, Jardim Cruzeiro, a Nena, também aquele abraço, a neta Ariela, a família em São Bernardo do Campo e a Mara, que está na Praia Grande, no litoral paulista. Bom dia pra toda a família. Elisete Nascimento Moarama, tudo bem, Elisete? Abraço pra você, querida, tudo de melhor, tá? A Alessandra Rufato, de Maria Helena, bairro São Miguel. Tudo bem por aí, Alessandra? Beijo pra você, pra toda a sua família. Hoje é o aniversário do filhão dela, né? O Otávio. Alô, Otávio, está completando 15 anos hoje. Opa, que idade bonita. Ah, meus 15 anos, hein? Eita, saudade, viu? Ah, 15 anos ainda estava debaixo das asas dos pais, né? Pai e mãe, pensa num pai e mãe bravo, pelo amor de Deus. Então tá aí, parabéns ao filho Otávio, completando 15 anos. Vou tocar uma música bonita pra vocês aqui do Chitãozinho Chororó, no Rancho Fundo. Isso, essa música é muito linda demais e a gente toca pra vocês aí, viu? Então tá aí, parabenizando o filhão, desejando muita saúde e felicidades, que Deus abençoe ele sempre. É um menino de ouro, é um orgulho pra nós. Olha que bacana, quando a mãe, né, o pai, quando eles dizem isso, né? É porque o filhão realmente é gente boa, é gente fina. Então tá aí, Otávio, recebendo os parabéns de toda a equipe aqui da Metropolitana FM, 15 anos. Olha, vale comemorar, viu? Vale comemorar. Um abraço para você, Alessandra, obrigado pelo carinho aqui na Metropolitana FM. Quem tá comigo aqui também? Meu amigo Marcelo Marques, meu amigo Tijolo,
Tijolo, tá o Tijolo, ouvindo a Metropolitana em Moarão. Ei, Tijolo, saudade, hein, Tijolo? Muita correria, né, meu velho? Mas o Tijolo, eu encontrei com ele, a Cris e o filho Juan. Juan e o Marquinhos, né? Acompanhando a gente aí. Então tá aí, tá? Eu encontrei com ele, o filho dele. Que filho bonito, viu, gente? Uma dádiva, viu? Um abraço pra você, pra Cris, tá, Tijolo? Encontrei o quê? Foi na festa da igreja, né? Da paróquia Nossa Senhora de Fátima, agora no mês de maio, não é isso? Um abraço, então, pra vocês aí, tudo de melhor, tá? E esse filhão bonito, gostei, viu, Tijolo? Tô feliz por vocês aí, tá? Realmente faz a diferença na vida da gente, né? Que legal, que bacana. Cris, beijão no coração, Cris, e também meu amigo Marcelo Marques Tijolo, meu amigo de infância. Eita, morena apaixonada, hein? No Rancho Fundo.

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5: Metropolitana, 23 minutos para as 11.
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5: Ligou, ficou, a gente se aproxima aí do horário de almoço, né, gente? Embora tem gente que já tá almoçando, né, neste momento. Principalmente aquelas pessoas que têm esse hábito, né? E faz bem também, viu? Bom almoço para você e você, dona de casa, essa guerreira, ouvindo aqui a Metropolitana, de boa, tá de boa hoje? Como é que tá o maridão? Tá legal? Hã? Tranquilo aí, o pessoal? Então tá joia, preparando, né, o almoço, ou já pensando no que vai fazer para o almoço, né, aquele cardápio diferenciado. Você que tá preparando aquele churrasquinho básico também, aquele tira-gosto, ouvindo também a Metropolitana, abraço para vocês aí, viu? Obrigado pelo carinho e vamos que vamos por aqui, né? Dia bonito, né, gente? Tem previsão de chuva aqui, mas essa previsão de chuva aqui eu não sei. Ultimamente, os meteorologistas estão errando aí, né? Até porque, você se lembra aí, você ouvinte, na semana passada, no final de semana passado aí que passou, né? Claro que passou, graças a Deus, tinha aí uma previsão de chuva, não é isso? Tinha uma previsão de chuva pro final de semana inteirinho, mas não se concretizou, né? Foi descartado aí. E também, pro final de semana tem previsão para amanhã, domingo, para algumas regiões aí. Vamos aguardar na prática. Sempre daquele jeito, né? Friozinho nas madrugadas, manhãs, noites e no período da tarde, temperatura sobe um pouquinho mais. Ouvinte Metropolitana, deixa eu mandar um abraço aqui. Ela que é fã do Amado Batista, né? Do cantor mais amado do Brasil, bem amiga Antônia do Pão. Ô, gente, lá em Maria Helena, precisando de pão aí, ó. Ela capricha, viu? Ela capricha aí no pão, viu? Ela faz um pão maravilhoso, que é a Antônia do Pão, ó. Precisando de pão aí, Maria Helena, fala lá com a Antônia do Pão, viu? A Antônia do Pão capricha no pão, pensa num pão maravilhoso, gostoso, que a Antônia faz aí pra vocês, tá bom? Obrigado, querida. Gosta do Amado Batista, a gente vai tocar pra você, tá? Meu amigo Eduardo Chaveiro, lá em Loanda, extremo noroeste do estado do Paraná, ouvindo a gente. Loanda é a capital da torneira, né? Um abraço para vocês aí da capital da torneira, que é Loanda, ouvindo a melhor frequência do noroeste do Paraná. A rádio que chega muito mais longe que somos nós, a 92.5. É isso mesmo, não tem para ninguém. Toda a região noroeste do estado do Paraná, sul do Mato Grosso do Sul e parte também do Paraguai. Falando em sul do Mato Grosso do Sul, um abraço aqui pro Antônio Carlos, que está em Mundo Novo, ouvindo a Metropolitana no Mato Grosso do Sul, ali do outro lado do rio. Eita, nós, hein? Obrigado, meu querido. Tá ouvindo a gente lá no caminhão, né? Tá estacionado no posto de gasolina, vai almoçar daqui a pouquinho, né? E tá ouvindo aí a Metropolitana. Saudade de onde? De Alto Piquiri. Ele é de Alto Piquiri. Valeu aí, viu? Sempre com a gente também. Tem mais alô aqui pra gente conferir, pra gente registrar aqui na Metropolitana. A Elza, tudo bem, Elza? Mandando aí aquele beijão pro Ailton, filho da Xuxa, meu amigo Ailton, churrasqueiro, né? Um abraço pra você, o Ailton capricha, viu? Eita, quando eu falo assim, filho da Xuxa, é porque ele pede pra gente falar filho da Xuxa, né? Ele é bem moreninho, viu? Bem escurinho. Ailton, um abraço pra você, meu querido, tudo de bom. A Elza também, muito bom dia. Sempre com a gente aí, aqui na Metropolitana. Alípio Marquezine, Vila Rural, a todos da Vila Rural, abraço para vocês, muito bom dia. Obrigado também pelo carinho aqui na Metropolitana. Tuxezinho, tá em Nova Olímpia acompanhando a gente. pessoal da construção civil trabalhando neste momento, literalmente, né, colocando a mão na massa. Valeu aí o Lê, Thiago, Ceará e o Maicon. Abraço para vocês aí, bom trabalho. Maria Isabel, tudo bem, Maria Isabel? Lá na Fazenda Caramuru, em Mariluz, ouvindo também a Metropolitana. Um abraço para você, Maria Isabel. Valeu, valeu, valeu. 10h41, na batida do seu coração. Eita, já sentiu a batida do coração de uma pessoa apaixonada? É bom demais, né? A gente arrepia. Oh, saudade. Bom dia, bom dia.

Estão faltando 7 minutos para as 11 da manhã. O tempo passa, né, gente? Eita música linda, hein? Fagner e Zezé de Camargo e Luciano, Retrovisor. Ouvimos ainda Amado Batista, Seresteiro. Esse Amado Batista, vou te contar, né? Seresteiro das Noites. Muito bem, tamo junto aqui na sua 92.5. Um abraço também pra Regina do Jardim Brasil, em Cruzeiro do Oeste, tá aí ouvindo a Metropolitana. Ô Regina, abraço pra você, a mulher do furão, né? Maria Regina, valeu pelo carinho. Marta, Cruzeiro do Oeste, pra todos da granja Shalom, em Santa Olga. Santa Olga é a terra da melancia, né? Abraço também pra todos aí de São Silvestre, Maria Helena, Nova Olímpia, Tapira, Ivaté, Santa Cruz de Monte Castelo, isso mesmo, Paranavaí, Loanda, né? São João do Ivaí também, ouvindo a Metropolitana, Santa Isabel do Ivaí, essa nossa região aqui de Umuarama, região de Goiuerê, região de Cianorte. Gente, obrigado pelo carinho aqui dos 92.5 da nossa Metropolitana FM. Maria Leite está acompanhando a gente em Umuarama. Tudo bem, Maria Leite? Um ótimo final de semana. A Cleonice, Sueli, a todos os ouvintes aqui da Metropolitana. Obrigado, gente. Vamos tocar mais uma música aqui para vocês? E na sequência, eu vou trazer aqui, sabe o quê? Ah, o ganhador, a ganhadora deste combo smash com 4 lanches com fritas. Eita, nós, tô com fome, hein? Essa aqui vai pra Maria Helena. É o Ralph, Amaremos. Na sequência, a gente traz pra você aqui, viu? Sortuda, sortuda. Alô, nega, na 323. Alô, Toninho. Grande abraço, nega. Bom dia, bom dia!

0: Eita, música boa essa, hein? Fez muito sucesso nas vozes do trio Parada Dura. É isso. E do Barreirito também, né? Que foi o vocalista aí do trio Parada Dura no passado. Saudoso Barreirito. Pessoal aí da velha guarda lembra, né, gente? Eu, com toda certeza. Então tá aí, Amaremos. Linda demais, né? E agora a gente vai conhecer a pessoa aí, o ouvinte que faturou, que ganhou o combo Smash, 4 lanches com fritas. Horário de almoço. Pois é, né? Dá água na boca aqui. A fome que eu vou te contar, viu? Pelo amor de Deus. Dormiu amarrado, Luciano? Que isso? Deixa eu tomar uma água aqui, gente, tá? Hoje chegou um pessoal aqui perguntando pra mim, por que você toma água cedo? Poxa, gente, a água faz bem, né? Faz bem, você tem que tomar água, você não precisa ter sede pra tomar água, entendeu? Hidrata você, né? É bom pros rins. Eu tenho orientação médica pra tomar água desde a hora que eu levanto. Na verdade, quando eu levanto, quando eu acordo, né? A primeira coisa que eu faço é uma água com limão, entendeu? Em jejum. Faça isso, viu? Faz bem, tá? É água. Água, água pra voz também, né? As cordas vocais. Não tem coisa melhor, viu? Café não. Café depois, né? Então vamos lá. Quem ganhou aqui, quem faturou o Combo Smash, 4 lanches com fritas, né? 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Obrigado, gente. Abraço pra vocês, pra todas as meninas aí, pra toda a equipe, bom trabalho, tá bom? Então vamos lá. Deixa eu dar uma olhada aqui, quem faturou esse Burger na Chapa, né? Do Burger na Chapa, que é o Combo Smash, 4 lanches com fritas. Vamos lá. Foi a Francisca Lene da Silva. Então tá aí, final dos números aqui do celular, 8170, Francisca Lene da Silva. Alô, Francisca, olha, obrigado pela participação, também todo o pessoal que participou com a gente, semana que vem tem muito mais com toda certeza, valeu, viu? A equipe da Metropolitana vai entrar em contato com você para que você possa retirar aí, tá? O seu combo, ok? Esse combo Smash com 4 lanches com fritas para toda a sua família aí, até mesmo pros amigos, né? Então valeu, viu? Já o pessoal vai entrar em contato com você para você retirar, ok? Obrigado, gente, do Burger na Chapa, obrigado a você, ouvinte Metropolitana, a você que participou, continue com a gente aqui, viu? Até o meio-dia, eu tô por aqui e você por aí, com toda certeza, aqui na melhor rádio do Noroeste do Paraná. Eita, sabadão gostoso!
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9: Conta tudo de sabadão, tudo de bom porque tem coisinha diferente no ar hoje, né?
10: Tem aquela diquinha pra quem quer sair de casa e curtir o final de semana, né?
9: A gente te ajuda. Manda aí, Kel.
10: Olha, eu acho que o climinha tá bom pra um filminho de terror psicológico, hein, Cido? O que você acha?
9: Terror, eu não durmo à noite. Todo mundo sabe que você já vai começar com... Eu não vou. Já deixa eu tirar. Não ir no cinema hoje.
10: Ó, mas Cido, é pra gatinha ficar assustada e agarrar no teu pescoço.
9: Pensando por aí, né? Rapaz, então conta aí, Kel.
10: Olha, o que estreou essa semana foi o filme Backrooms, um não lugar, tá, gente? É um terror psicológico da produtora A24, que foi inspirado na famosa lenda urbana da internet sobre labirintos infinitos e assustadores. Bom, essa história mostra as pessoas presas dentro de um circuito de escritórios abandonados e macabros com paredes amareladas, onde elas precisam encontrar uma saída enquanto enfrentam criaturas bizarras. Bom, pra você assistir, já sabe, é só ir num cinema próximo de você. Eu assisti o trailer, tá? Eu não sou muito fã de filmes de terror, não. Mas o filme é bem curioso, tá?
9: É, mas eu tô pensando,
10: tá,
9: viu?
10: Pensando. É um cara, ele aluga essa casa e aí é uma casa bem estranha, começa a aparecer um povo estranho.
9: Eu vou sonhar.
10: E é um labirinto.
9: Eu vou sonhar aqui, ó. Não quero mais falar disso.
10: Que isso, Cid,
9: vamos tocar música aqui. Vou tomar uma aguinha aí que já comecei a ficar nervoso.
10: E que é isso, Cid?
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0: 11:09. Ligou, ficou aqui na metrô, agora tem a previsão do tempo para amanhã, domingão, viu? Domingão da família, chove ou não chove? Vamos conferir aqui se chove na região noroeste ou não, ou se chove em outras regiões ou não também, né? Vamos lá, o domingo começa com maior cobertura de nuvens entre a faixa leste, Campos Gerais e parte da região central aqui do estado do Paraná. No decorrer do dia, a nebulosidade perde intensidade gradualmente, favorecendo períodos de sol entre nuvens em todas as regiões. Então, até aqui não temos previsão de chuva, né? Então, tá aí. Tá descartada a previsão de chuva aí, ok? No extremo oeste, não se descarta no extremo oeste. Então, vamos lá. A ocorrência de pancadas de chuva, assim, bem isolada, entre o final da tarde e a noite, sem potencial para eventos severos. Então, não teremos aí. Portanto, segundo o CEMEPAR, tempo severo, tempestades. De maneira geral, o tempo permanece estável no estado, com variação de nebulosidade e sem previsão de chuva significativa. Então, tá aí, né? Vai fazer frio? Tem frio ou não? Vamos conferir aqui. É, a temperatura é o seguinte, para amanhã aqui na região do Noroeste, região de Moarama, Cruzeiro do Oeste, a mínima será de 13 graus, vai amanhecer friozinho, viu, gente? Tá? Casaco, blusa e tudo mais. E a máxima deve chegar na casa dos 27 graus. Então, se você tem planos para dar aquele rolê com a família, com os amigos, aquele passeio, visitar alguém, então pode aproveitar que até então não teremos aqui frio, né? Aquele frio extremo e muito menos aquele calor extremo. Né? Então, temperatura agradável e sem previsão de chuva, pelo menos por enquanto, ok? Então vamos aproveitar o máximo aí. Agora tem o nosso ultiminho de hoje, deste sabadão, o nosso arquivo 92, aquele arquivo que todo mundo espera para curtir aqui na Metropolitana FM.
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0: Vamos retornar a década de 80, no ano de 1984. Mama Maria, ô oh Mama Maria. Eita, dancei muito essa música, hein? E quem não dançou, hein? Quem não dançou?

O que fazer? Só dá vocês aqui em nossas vidas, na Metropolitana FM. Que delícia, viu? Ter vocês aqui. Dos 92.5, a melhor frequência do noroeste do estado do Paraná. Falando mais alto, indo muito mais longe, para ficar muito mais perto de você. Deixa eu mandar um abraço aqui. Ele tá me ouvindo neste momento. O nosso patrão, né, o Danilo Medeiros, isso, tá acompanhando a Metropolitana, então vamos caprichar por aqui, né? Danilo Medeiros, sócio proprietário aqui da Metropolitana FM, tá na cidade de Cruzeiro do Oeste, é? Um abraço, patrão, passa por aqui pra gente tomar um café juntinho aqui, viu? Eu e você, você e eu, tá bom? Um abraço, saúde sempre, viu? Obrigado pela presença em Cruzeiro do Oeste. Então tá aí, João Paulo e Daniel, só dá você na minha vida. A gente ouviu ainda Zezé de Camargo e Luciano, Irmão da Lua, Amigo das Estrelas. Só música boa aqui na Metropolitana. A Selma de Douradina passando por aqui. Ô Selma, obrigado aí, eu ouvi o seu áudio. Obrigado pelas palavras, tá? Palavras de carinho, né? De bênçãos. É o que a gente precisa, são os que os nossos ouvintes também, né? Todos os nossos ouvintes também precisam, não é isso? Obrigado, viu? Que você tenha também um sabadão maravilhoso, de muita paz, de muita tranquilidade. Um domingo assim cercado de pessoas maravilhosas aí. Ok, Selma? Obrigado. Sempre tá ouvindo aí a Metropolitana FM. Valeu. A minha amiga Amara tá ouvindo a gente lá na Praia Grande, no litoral paulista, né? Na região de Santos. Tá pedindo música aqui, Desejo Imortal com Gustavo Lima. Tá mandando para toda a família em Cruzeiro do Oeste e também para os ouvintes, ouvindo essa rádio maravilhosa. Beijos, beijos para você também, tá bom, amiga? Feliz final de semana também para você e para toda a sua família. A Miriam Pret, tudo bem, Miriam? Esposa do meu amigo Edinho, também tá ouvindo a gente. A Lourdes, tudo bem, Lourdes? Abraço para você, tá dando aquele talento aí na estética feminina, né? Tá aí ouvindo a gente, sempre a Lourdes ouve a Metropolitana, né? Ela não participa assim ativamente, mas ela sempre tá com o radinho ligado lá no comércio dela, não é isso? Então tá joia, dando aquele talento aí na estética feminina. Valeu, Miriam Prete, beijo no seu coração, tá? O Edinho também, gente bacana, gente boa, sempre ouvindo também a Metropolitana. Tem muita gente que às vezes não participa, viu gente? Mas tá lá ligadinha, né? Ligadinho aqui na Metropolitana. Lembrando que para hoje temos aqui uma programação especial para você. Aqui depois do nosso Dose Única, edição de sábado. Para hoje tem daqui a pouquinho ao meio-dia, Mais Brasil com Flávia Becker. Muita música bacana, tá? Muita música sertaneja, do jeito que você gosta também, viu? 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Depois, às 8 horas da noite, tem De Carona com Cido Gamelo, ok? 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E às 10 da noite, para embalar o sabadão com muita música dançante de todo o planeta Terra, de todos os continentes, tem Upgrade com Rodrigo Campos. Amanhã, no domingão, às 6:30, tem Pé no Barro com Luciano Leão. Meu xará tá trabalhando pra caramba no final de semana, hein? Às 8 da manhã, tem a Santa Missa. 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Às 9:30 da manhã tem muita música gostosa também, tem a Hora do Peão para você. 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Então tá aí, final de semana sensacional aqui na Metropolitana FM, todo mundo curtindo sempre a melhor programação dos 92.5. Deixa eu atender aqui uma pessoa. Ela disse o seguinte, o nome dela é Cristina, tá? Ela mora, onde é que ela mora? Tem residência na cidade de Goiuerê. Então tá aí, ela mora em Goiuerê e ela está oferecendo essa próxima música. Ela pediu assim para que o locutor escolhesse. Então eu escolhi aqui com o Henrique e Juliano, O Fim de um Amor. Ela me diz que ela está apaixonada por alguém aqui da região de Cruzeiro do Oeste. Ai meu Deus do céu, quem será, hein? Goiuerê, o nome dela é Cristina, isso mesmo, né? É Cristina. Então tá aí, Cristina. Alguém de Goiânia, fala pro locutor aqui, que o locutor guarda muito segredo, viu? O locutor, rapaz, imaginou a gente contar todos os segredos aqui no microfone? Aí já era, né? Aí nós tínhamos que mudar para os Estados Unidos ou pro Japão.
Então, vamos curtir aqui para você, Cris, para alguém na região de Cruzeiro do Oeste que ela está apaixonada. Conheceu alguns dias atrás lá em Goiorê. E o rapaz sumiu, né? Cadê o cara? Ai, Jesus, apaga a luz.

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13: Muito bem, agora a gente vai até o Moarama. 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
13: 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Vamos que vamos aqui na Metropolitana FM, muita música bacana para você. Pois é, né? Quase aqui, viu? Vamos que vamos, deu uma travada aqui, viu, gente? Tem que se virar aqui, né? Ah, se virando nos 100, né? E nos 30. Então vamos nessa, segura.
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13: 20 minutos para o meio-dia, o tempo passa. Ligou, ficou, estamos de volta com você aqui na Metropolitana. Vamos agora conferir o que aqui, a temperatura no momento, aqui na região noroeste do estado do Paraná. Pois é, gente, tá, é o seguinte, né? Ela, a temperatura, ela tá oscilando neste momento entre 22 e 23, com sensação térmica de 25 a 26, tá bom? Então tá isso, sem previsão de chuva, céu com muitas nuvens aqui no noroeste do Paraná. Deixa eu mandar um abraço aqui pro meu amiguinho Mateuzinho, tá ouvindo a gente lá em Maria Helena. O Mateus é aluno da PAI lá de Maria Helena, né? Um abraço para todos os alunos da PAI de Maria Helena, todos os professores, diretores, né? Coordenadores, monitores aí da PAI de Maria Helena. Mateuzinho, beijo no seu coração, querido. Sempre tá ouvindo a Metropolitana, que bacana, viu? Que legal, tá? Beijo no seu coração. Meu amigo Cícero tá aí chegando na cidade de Cruzeiro do Oeste, né? É, tá vindo de Floripa, isso mesmo, Floripa sentido Umuarama. Um abraço para você, meu amigo Cícero, é, boa viagem, tá bom? Bom descanso, né? Tá ouvindo aí a Metropolitana, ele, o auxiliar também, e os passageiros aí, curtindo, só o ambiente da Metropolitana, sintonia fixa. Ô Cícero, obrigado, meu querido, e a viagem foi boa, tranquila? Espero que sim, já tá chegando já no destino, né? Que é o Umuarama. Esse itinerário eu conheço, hein? Eita, nós, qualquer dia, quem sabe, hein, Cícero? Um abraço pra você, tá bom, meu querido? Grande motorista, um dos melhores do Brasil, viu? Tá conduzindo aí essa máquina, né? Esse ônibus bonito, bacana demais, viu? Sentido Umuarama, né? Saiu de Floripa ontem à noite e tá chegando em Umuarama. Então tá joia, neste momento tá passando pro Cruzeiro do Oeste. Um abraço, gente! E a viagem foi boa? Conta aí pra mim, viu? Conta aí pra mim. 11:42, grande Cícero, meu amigo Cleiton e Camargo. Quando um grande amor se faz, aumenta o som, é sábado, tá valendo.

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1: Esse grande ícone da música popular brasileira passando por aqui.
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1: Zé Ramalho, Chão de Giz.
0: No mais.
1: É um poeta, né? É linda demais. A gente ouviu ainda Jorge Mateus aqui na Metropolitana. E essa ultiminha aqui foi indicação do meu amigo Ricardo Brandani. Ô, Ricardo, abraço pra você, meu amigo. Ótimo final de semana pra você e toda a família Brandani. Obrigado pelo carinho de sempre, viu, Ricardo? Sempre juntinho aqui na Metropolitana, né? Isso, valeu. Um abraço também aqui pra Vera de Maringá. Tudo bem, Vera? Sempre acompanhando também a Metropolitana. Obrigado, Vera, pelo carinho também. Sempre aqui, né? É, conectada aqui nos 92.5. Um abraço também aqui pra Janaína de Moarama. É, um abraço também com a gente aqui, a Gisele de Itapejara. Tudo bem por aí, Itapejara? 92.5 é a frequência, viu? Se liga aqui. O Sérgio também de Itapejara, vigilante, sempre ouvindo também a Metropolitana FM. A gente agradece de coração aí vocês pela sintonia, né? Pela preferência, pelo carinho aqui, viu? Motoneta recuperada em Moarama. Na tarde desta sexta-feira, ontem, uma motoneta furtada na cidade de Cruzeiro do Oeste, furtada no mês de abril, hein? Foi recuperada pela Polícia Militar em Moarama. A Polícia Militar localizou na tarde de ontem uma motoneta Honda Bis 125, de cor branca, em aparente estado de abandono, na rua Guadiana, nas imediações da antiga estação rodoviária de Moarama. Olha só, no centro de Moarama, né, gente? A situação do veículo chamou a atenção dos agentes, que através de consulta ao sistema de informações integradas dos órgãos de segurança, constatou que a moto foi furtada na cidade de Cruzeiro do Oeste no final do mês passado. A motoneta recuperada foi encaminhada para o pátio da 7ª Subdivisão Policial para posterior restituição ao proprietário. Opa, notícia boa então para a pessoa aí, né, que aparentemente já estava no prejuízo. Então tá aí, motoneta de Cruzeiro do Oeste, tá? Foi recuperada em Moarama, nas proximidades da antiga estação rodoviária. Não é fácil não, né, gente? Tem que ficar de olho aí, viu? Bandidagem, vou te contar, né? Deus me perdoe, viu? 5:00 aqui na Metropolitana e por aqui eu vou ficando, tá bom, gente? Vou ficando por aqui, agradecendo a você pela audiência, pelo carinho, pela receptividade, né? Por deixar a gente estar com você no seu trabalho, na sua casa, aí no seu automóvel, né? Você viajando também com a Metropolitana, a passeio, a trabalho, você caminhoneiro, você caminhoneira, enfim, você na sua empresa aí também, aquele abraço para você. Você que tá trabalhando hoje, você que não tá trabalhando hoje, né? Você que tá folgando no final de semana, a última folga para você, e você que tá trabalhando, bom trabalho, ok? A gente se fala em breve aqui na Metropolitana. Olha, julgamos as pessoas muito rápido, para o pouco que sabemos sobre elas. Qualquer um pode ter um dia ruim, viu, gente? E um bom gesto pode ser tudo o que precisam. Então, seja uma boa pessoa, você é luz. Ótimo final de semana, beijos e fiquem com Deus. Final de semana é bem melhor aqui na Metropolitana. Ligou, ficou. Camila Cabello, This is Love. Essa música é uma pedrada, né? Gente, beijos. Tchau. A gente se vê por aí na estrada da vida. Valeu.

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2: A final da Champions League entre o Arsenal e o PSG terá uma mudança que chamou a atenção dos torcedores. A UEFA decidiu antecipar o horário da decisão em 3 horas. O jogo, que normalmente aconteceria à noite, será disputado às 13 horas, no horário de Brasília, direto de Budapeste, na Hungria. Segundo a UEFA, a ideia é melhorar a experiência dos torcedores, facilitando transporte, logística e até a presença de famílias e crianças no estádio. A mudança também deve ajudar na mobilidade da cidade, já que o estádio fica próximo ao centro de Budapeste. A prefeitura, inclusive, vai reforçar o transporte público e oferecer deslocamento gratuito para quem tiver ingresso da final. Outro objetivo da UEFA é aumentar a audiência global da partida, que será transmitida para mais de 200 países. A grande decisão entre Arsenal e PSG acontece neste sábado, na Arena Puskás, em Budapeste.
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10: Meio-dia e 6.

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1: Mais Brasil tá no ar, trazendo pra você as melhores músicas nesse sabadão. Um ótimo dia para curtir esse fim de semana. Eu sou a Flávia Becker e aqui no Mais Brasil, hoje, pra começar, tem a Manu Batidão com a participação de Matheus e Cauã, Universo.

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20: Meio-dia e 34.
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22: De volta com o Mais Brasil. Um excelente fim de semana. Pra quem tá chegando agora, seja muito bem-vindo no nosso Mais Brasil. E pra gente curtir agora Kleber e Cauã até ficar velhinho.

Diego e Vitor Hugo, a gente ouviu Tubarões. E por falar em sucesso, Country Beach é sucesso. Esse duo se uniu aí com o funkeiro MC Daniel e também com Guilherme Benuto na música Pensando no Pós. E tá dando o que falar, viu? Essa mistura toma conta da música, reunindo o som da batida do country com o funk e o sertanejo, prometendo ser novo hit aí das baladas. A gravação do videoclipe já foi feita com muita animação e os artistas estão confiantes de que essa parceria diferentona vai cair no gosto do povo. E a gente ouve agora Guilherme Benuto, Filho da Mãe.

0: Pires com o seu Jorge pra fechar aqui o Mais Mais Brasil desse sabadão. Muito obrigada pela sua companhia. Curta muito seu fim de semana e amanhã tô de volta. Te espero por aqui. Valeu, gente. Tchau, tchau.
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0: vamos lá. E, não, o legal é que de vez em quando você manda umas coisas boas, assim, né? Tem hora que também que eu fico até com dó de que você
1: Eu sempre mando coisas boas.
0: vamos ver.
1: Nossa, é babado essa, viu? Tá preparado?
0: Ah, é?
1: Ei, querido.
0: Não, vai, conta logo. Que
1: você imagina se as coisas que a gente fala fora do ar aqui, no off, vazasse, ia ser triste, né, gente?
0: Não, seria dois desempregados, assim, pensando o que a gente vai fazer da vida, né?
1: Olha, mas eu vou te falar, tem gente que acha que na internet você pode falar qualquer coisa e fica por isso, né?
0: É, tem gente que pensa mesmo.
1: Agora, ela é apresentadora, eu ia falar influenciadora, mas ela é apresentadora, Ana Clara. Tá passando as férias dela em Mykonos, né? Na Grécia.
0: Ah, é?
1: E aí uma fala dela virou muita polêmica nas redes sociais. Por quê? Ela apareceu ao lado de outra apresentadora, a Ceci Ribeiro. E elas estavam comentando ali, num tom de deboche, sobre a aparência das pessoas num restaurante luxuoso da ilha grega.
0: Ai.
1: E aí no vídeo, a Ana Clara fala que nunca viu tanta gente feia por metro quadrado.
0: Ai, que vergonha.
1: Pois é, isso que ela não foi lá na minha vida.

0: telespectadoras apontando falta de empatia e arrogância nas declarações, né?
1: Mas é fato, né?
0: Agora, vamos ser sinceros, aposto que você que criticou, no off você fala, nossa, quanta gente feia nesse lugar. Quem nunca falou isso?
2: Eu acho que o mundo é lindo, todo mundo é lindo. Eu sou assim, sim.
0: É porque você...
2: Tá.
0: Deixa eu falar.
2: Vamos passar a régua.
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4: 1:05.
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1: 1:37.
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7: 2:05.
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12: 2:37.
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5: 3 e 8.
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9: A final da Champions League entre o Arsenal e o PSG terá uma mudança que chamou a atenção dos torcedores. A UEFA decidiu antecipar o horário da decisão em 3 horas. O jogo, que normalmente aconteceria à noite, será disputado às 13 horas, no horário de Brasília, direto de Budapeste, na Hungria. Segundo a UEFA, a ideia é melhorar a experiência dos torcedores, facilitando transporte, logística e até a presença de famílias e crianças no estádio. A mudança também deve ajudar na mobilidade da cidade, já que o estádio fica próximo ao centro de Budapeste. A prefeitura, inclusive, vai reforçar o transporte público e oferecer deslocamento gratuito para quem tiver ingresso da final. Outro objetivo da UEFA é aumentar a audiência global da partida, que será transmitida para mais de 200 países. A grande decisão entre Arsenal e PSG acontece neste sábado, na Arena Puskás, em Budapeste.
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14: 3:36.
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9: 4 e 6.
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15: 4:37.
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14: 5 e 6.
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16: 5:35.
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4: 6 e 8.
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final de semana e a gente tá chegando no clima. Eu por aqui, Luciano Leão, com ele, o Torinho. Fala, Torinho. É a hora do peão, hein, Torinho? É aquela hora, é a hora animada, rapaz. Vamos daquele jeito. Vamos animar o final de semana. Mas o povo já é animado, né, Torinho? E aí, rapaz, você separou o quê de mão? Henrique e Juliano, Edson e Hudson, bom.

0: notícia deliciosa. O Torinho tá caprichando aqui, tá escolhendo certinho, hein, Torinho? Você manda bem demais, menino. É o programador aqui, viu? Ô, Torinho, na volta, você separa uma Ana Castela aí? Separa.
1: Não saia daí. Daqui a pouco a gente volta com muito mais.
2: A hora do pião.

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5: 6:38.
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0: noite, à noite, pela manhã, à tarde. Tamo sempre junto por aqui. E agora eu quero ir lá pro passado, mas juntinho com você.
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0: Relembrando um dos primeiros sucessos.

0: nossa saideira de hoje, meu povo. Fechando por aqui mais uma edição da Hora do Peão. Eu, Luciano Leão, já tô indo, já vou embora, muito obrigado, te agradeço demais e amanhã, Toninho, convida o povo. Aí, tá feito convite, amanhã tem mais, todo dia tem, tá bom? Um beijo, amanhã tá marcado. Valeu!
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0: Do Bosque Vinícius.
1: Oi. 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
5: 7:32.
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0: apresentada aos clubes durante mais uma reunião sobre a futura Liga do Futebol Brasileiro. A ideia é priorizar horários mais confortáveis para os torcedores, além de tentar melhorar a presença de público nos estádios. Outro objetivo da CBF é reduzir conflitos entre jogos das séries A e B e evitar partidas muito tarde da noite, principalmente durante a semana. A entidade entende que os horários mais cedo podem ajudar tanto quem vai ao estádio quanto quem acompanha pela TV. As discussões ainda estão em andamento, mas a tendência é que o calendário do futebol brasileiro passe por novas mudanças nos próximos anos.
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7: 8 e 7.

galera, tudo de bom? E hoje é dia de sintonizar no som que acompanha o seu ritmo. Só está começando o seu De Carona, trazendo a trilha sonora perfeita pro seu final de semana. Eu sou Cido Gameiro, muito prazer, fico muito feliz de fazer companhia para você. Obrigado pela carona aí. E nós abrimos os trabalhos com o pé no acelerador e ao som de Hunter X e a contagiante Golden. Aumenta o volume e vem comigo nessa viagem.

de carona, a gente vai seguindo aí, pegando essa estrada boa, ouvindo, como essa aqui, ó, Information Society, trazendo aquela energia pura de What's On Your Mind. É sensacional, né? E por falar em hinos que marcaram gerações, a nossa carona agora ganha mais peso e intensidade. É, sabe do que eu tô falando? A gente vai viajar pros anos 2000, na voz inesquecível de Chester Bennington. Solta o som que lá vem Linkin Park com In The End na programação. Bora!

0: Céu de Carona, final de semana, tudo de bom, e a gente fecha a nossa sequência eletrônica com Medusa e a hipnótica Piece of Your Heart. O Céu de Carona faz uma pausa aí rápida, vamos abastecer, estica as pernas aí, mas não sai daí, viu? E a gente volta no intervalo com Lenny Kravitz, Vini, lembra? Então é muito mais, muita coisa legal vai rolar por aqui, é rapidinho, segurei que eu já volto.
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15: 8:36.
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gente, é o De Carona, é o seu final de semana com essa cara toda especial que a gente vai curtindo aqui, né? Passeando, dando rolê, curtindo o ambiente e curtindo muita música boa. Ah, falando em música boa, energia total com DJ Bob and Everybody. É, direto da nossa cápsula do tempo do Eurodance. Aposto que você tava ouvindo aí, relembrando alguns bons momentos aí. Aliás, é o nosso foco, né? Relembrar coisa boa, curtir música boa. E agora a gente vai descer pra pista de dança com um dos maiores grooves de baixo da história da música. Aliás, que a história da música já conheceu. Ó, Chic, Le Freak. Então, vamos curtir aqui, é um clássico, né? Prepara o pé aí. Não, e fala a verdade, você consegue não dançar? É o De Carona, vem comigo.

0: Sweet Mix e o inconfundível Sweet Dreams. O De Carona desse final de semana vai ficando por aqui. Eu só tenho que agradecer aí pela companhia. Um ótimo final de semana para você, para todos que estão curtindo aí. Muito obrigado e até o próximo programa, turma. Um abraço.
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2: 9 e 2.
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